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3: 21 horas e 3 minutos.

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1: 21 horas e 9 minutos.
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1: 87,9. 21 horas e 26 minutos.

0: Jesus lá para vocês.
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3: 21 horas e 33 minutos.
4: São Paulo.

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0: Aí a gente desce junto, né, não, meu irmão?
1: Daquele jeito, meu parceiro. Obrigado, Harmonia!
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4: 21 horas e 45 minutos.

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2: 21 horas e 57 minutos.
3: Pensa numa moda que vai machucar, hein?

0: Obrigada, São Paulo.
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2: 22 horas e 9 minutos.
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3: 87,9. 22 horas e 20 minutos.

0: não gostou, vai pra casa do...
1: Eis, hein? Arrasou, Bigler!
2: Lude!
1: Que hit, hein?
2: Arrasou, Bigler. Obrigado.

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1: 22 horas e 30 minutos.

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0: que maravilha!
1: Ah, gente, faz muito barulho aí pra essa mulher.
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3: 22 horas e 47 minutos.

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1: Muito obrigado.
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4: 22 horas e 59 minutos.

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1: 23 horas e 8 minutos.
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1: 87,9. 23 horas e 18 minutos.

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3: 23 horas e 26 minutos.

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1: Essa é mais uma pra apaixonar o coração. Beijão nas esticadas.

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2: 23 horas e 42 minutos.

Madison, o farinha.

0: Alex Gravações.
1: Recalculando a sua rota.

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2: 23 horas e 51 minutos.

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1: 0 hora e 5 minutos.
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1: 87,9. 0:19.
2: Vixe! Pode deixar que o pai chegou!
3: Chegou!
4: Fim de semana, tô preparado. 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
2: 0h25.
3: 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Oh!

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1: 87,9. 0 hora e 40 minutos.

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2: 0 hora e 49 minutos.

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1: Uma hora e quatro minutos.
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1: 87,9. 1:16.
2: Bora, minuto da música, Romildo Júnior.

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2: 1:24.
0: Que interessa da classinha? Essa é pra você.

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1: 87,9. 1 hora e 38 minutos.

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2: 1:55.
3: Vamos pra putaria, São Sebastião! Mais um da vibe! Sucesso Felipe!
4: Alex Gravações!

Maian tá com nós.

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1: 2:01.
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1: 87,9. 2:15.
2: Prazer imenso. E aqui convido o meu irmão Raí.

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2: 2 horas e 22 minutos.

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1: 87,9. 2:40.
2: Se liga nessa canção. Sucesso, longe de

Está chegando os 30 anos da Limão com Mel, né? Tem muitas canções que durante esse tempo marcou a vida da gente. Mas essa aqui, com certeza, vocês conhecem demais.

0: boa canção.
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0: Sucesso, meus amigos, Aneto e Cristiano. Essa é boa demais.
1: Sabe quando a gente termina um relacionamento e sente um alívio? Já passei por isso. 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

0: falar.
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2: 2:59.
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1: 87,9. 3 horas e 11 minutos.

0: ser o Anderson Mastercard.
1: Do que adianta eu tentar mudar?
0: Mais uma dos vaqueiros. Isso é Ramon e Randinho falando.

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2: 3 horas e 25 minutos.

tinha suspirado, tinha beijado o papel devotamente. Era a primeira vez que lhe escreviam aquelas sentimentalidades, e o seu orgulho dilatava-se ao calor amoroso que saía delas, como um corpo ressequido que se estira num banho tépido. Sentia um acréscimo de estima por si mesma e parecia-lhe que entrava, enfim, numa existência superiormente interessante, onde cada hora tinha o seu encanto diferente, cada passo conduzia a um êxtase e a alma se cobria.

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2: 3 horas e 32 minutos.

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1: 3 horas e 54 minutos.
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1: 87,9. 4 horas e 6 minutos.
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1: 4 horas e 52 minutos.
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1: 87,9. 5 horas e 3 minutos.

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1: 87,9. 5 horas e 20 minutos.

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1: 87,9. 5 horas e 36 minutos.

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3: 5:45.
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1: É, deu ver, né? Cheguei. Já tô por aqui.

vamos se animar, vamos, porque já são 6h40. 6h40. Por falar em segunda, hoje é a última segunda-feira do mês, viu? Hoje é a última segunda-feira de setembro, hoje já são 28, só falta 2 dias pro dia primeiro. Só falta 2 dias pro dia primeiro. Ou seja, depois de amanhã, né? É, depois de amanhã. Não, depois de amanhã não, pai. Amanhã é terça-feira. É, depois, não. Amanhã é terça, aí quarta, então depois de quarta-feira. Quarta-feira é a última quarta-feira do mês e último dia do mês. É isso mesmo. Bom, a partir dos agora, o Pergamo acorda no campo, na minha barreta, Fieba. Quem quiser ligar ali, quem quiser mandar voz, manda. Quem quiser mandar letra, também manda. Eu tô por aqui à disposição dos amigos. É, senhor, senhora. Ô, rapaz, 6h40. É uma velocidade desse mundo, né, rapaz? Eu nunca vi desse jeito. É 9996-8790-88-6-5-19. São os números do telefone da Tubia Barreto FM. Meus abraços a vocês aí no, nas padarias, a vocês nas estradas, a vocês aonde, qualquer canto que estiver trabalhando, né? Meus abraços. Obrigado pela sintonia do Pergamo acordando no campo. E vamos começar logo. Vamos trazer logo as gavão, né? Com Tiste Bijantinho.

0: Então tá aí, que nordestina aqui, forró no calo, é o nome da cantiga no pergama.
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0: É isso mesmo, são 6:09 mais 10 segundos. Ô, rapaz, esse é o pergama acordando no campo da Tubia Barreto FM. E você, que é o quê, cara? Diga aí, vai.
2: Bom dia, doutor Valdemir Barreto.
0: Olha, doutor.
2: Eu, na semana, estive lá no povoado Candeias.
0: Epa!
2: Comendo macaxeira mais minha maninha.
0: Ah, sim.
2: E já cheguei das Candeias.
0: Certo.
2: Então, já que eu cheguei, trouxe um pedido dela.
0: Calma.
2: Carne assada no fogão, de lenha, um feijão, macaxeira e leite de vaca.
0: Você quer fogão?
2: Então, ela me pediu que eu pedi a você para oferecer para a dona Sônia, para a dona Janita, para a Cauã e também para a Toninho no bairro Santa Rita. Um fogão com a lenha. Um abraço.
0: Valeu. Quer fogão? Fogão de lenha. Deu sorte que a lenha tá enxuta. Foi. Deu muita sorte. A lenha tá enxuta. Ontem ficou até bonito de manhã pra chover, mas não choveu, olha. Ficou até bonito pra chover, mas não choveu. Não foi, João Alberto? Meus abraços. João Alberto chegou em primeiro lugar hoje. Meus abraços, João Alberto. José Luciano e Cupila Pirambuco chegou em segundo lugar. Foi. E Davi Bip chegou em terceiro, olha. Estão ganhando a corrida. É mole o que é mais. Meus abraços, Cupilense. Obrigado. Castro Arve. Obrigado também, viu? Pela sintonia do Pergama acordando no campo. Alô. Bom dia.
3: Bom dia, cidadão.
0: Tudo bom?
3: Graças a Deus. Obrigado, mais um dia de vida.
0: Olha, tá certo, tem que agradecer mesmo, né? Porque sem ele, não,
3: pois é.
0: Sem ele a gente não consegue dar os passos.
3: De jeito nenhum.
0: Mas diga lá. Caio, perdemos.
3: Tempo curto.
0: É. E o pior que tá curto mesmo.
3: Bom dia para os seus ouvintes, Marcelo Araújo, Manel.
0: Sim.
3: Pepeu do Leite, Zequinho da Rua do Giro, Valdecer e Família, na Rua do Peru.
0: Sim, sim.
3: O Filho de Jesus aqui ao lado da igreja.
0: É.
3: Dona Dulce aqui na Rua da Pedreira, Tonho da Santa Rita, dá sinal de vida, sujeito.
0: Isso mesmo, Tonho.
3: Raimundo e seu esposo, Crispim, Charuto, Pedrão, Manoel de Belo, Paleto, Wilson Moiador, Ninho de Valério. Bico, seu D, João da Lapa em família, Tânia em família, Gerador em família, seu Nequinha, seu Dadi, seu Adilon, seu José Augusto do Caminhão, Eliana próximo ao fora, Tereza, professora, sua vizinha, na Praia da Bandeira e família.
0: Minha vizinha mesmo, a viúva do finado Vardi.
3: Isso. Enfim, eu envio o meu abraço para todos, desejo um dia de paz e saúde. Valdemir, você não conhece a música de Gene, Gene, Garçom?
0: Garçom, Gene, Gene, eu acho que eu conheço. Tô bem lembrado não, mas eu acho que eu conheço. O que é que tem?
3: Procura ela aí, me passa aí pra gente escutar. É bonita a música.
0: Pronto, vou percular. Vou anotar aqui e depois sair perculando aí, tá bom?
3: Valeu, sujeito. Um abraço, bom dia.
0: Valeu. Tudo de bom na sua vida aí, caba.
3: Pra então, todos nós.
0: Um abraço. Então tá aí, João do Padre Pedro, que é garçom com Gina e Gina. É. Vou percular. É tanta anotação aqui nesse negócio aqui. E o pior é que eu tirei duas folhas essa semana. Não sei se o dono ou a dona bigou, né? Aí vou sujar aqui o papel novamente, vamos colocar aqui, Geno, Gina, ponto, garçom, ponto. Percular aqui neste tanto aqui, né? Tem que ser desse jeito. Ô, rapaz, olha a pista da Paia do Sarco. A, a pista principal de acesso à Praia do Saco, região lá do Saco, né, no município à distância, foi totalmente interditada após a erosão do trecho provocada pelo avanço da maré. A medida foi tomada pela Defesa Civil do Estado, pela Coordenadoria Municipal de Defesa Civil e por órgão regional de trânsito e turismo por causa do risco de desabamento. Foi. É mole o que é mais. Aí uma casa foi destruída. Aí o povo fica, o mato avançando, mas não está avançando nada. Valei-me, Jesus, o mar vai acabar com o mundo, o mar não vai acabar com nada. O mar não está avançando de maneira nenhuma. O mar simplesmente está tomando o que é dele. Essa é a verdade. Não existiam essas casas lá nesses anos anteriores. É, digamos, há 30 anos atrás não existia nada daquilo. Oxê. Começaram a construir em cima das argas do mar. Né? Os governos anteriores começaram a fazer caçadão em cima também do mar, né? Para ficar bonito, para isso, para aquilo. Para ganhar dinheiro, né? Essa é a verdade. E quando acabar, o mar, né, ficou impensado, agora ele resolveu. Disse, não vou ficar impensado esses anos todos, não. Oxê, me impensaram, eu pensei que era por poucos dias. Aí ficar impensado durante 30, 40 anos, não vou ficar, não. Oxê, vou pro meu lugar novamente. Aí agora ele tá empurrando uns pouquinhos. Vamos, sai daí. Oxê, já ficou tempo demais, sai daí. Aí, em vez de sair, aí vem outros e constrói também. Aí, né, as arcas começam a ficar revoltadas. Aí diz, peraí, que vocês vão sair. Aí agora tá aí, o pipim todinho. Né, Marquei? Bom dia, Vardemir, ligadinho aqui no Varte Franco. Valeu, caba. Um abraço, dá um abraço, seu Dilô. Tudo de bom pra vocês aí, tá bom? Diz que tá. É, vamos trazer logo o quê? Vamos trazer aqui fogão de lenha e depois ir à percura de ginigena. É, com garçom. Fogão de lenha, vamos embora. 6:16.

0: afiadas, afiados, compadas, as comadas, né? Que tudo, que Deus ilumine o passo de todos, viu? Isso mesmo. Ai, Deus do céu, então, tá aí, garçom, cozinha, aqui no Pergamo, acordando no campo, da Tubia Barreta FM, Ardício Santana. Bom dia, Rudimi, Vardemi Barreto. Aqui nós estamos falando diretamente dos arguipindos. Passe aí, cadê a amiga, por favor, se hoje puder. Barrelito, vamos percular. Barrelito, cadê a amiga, né? Cadê-la, amiga. Pronto, vamos percular. Tem mais alguém? Fecha a boca. Chicão, chegou ali, ó. Cai a colocação de Chicão hoje, rapaz. É Tis, Carto 5, 6. Posição de número 6, Chicão. Não ganha nada, Chicão. Rapaz. Bom dia, Vardemi, seu deito, seus ouvintes. Valeu, Chicão, meus abraços. Dormiu, não foi, Chicão? Acordou agora. Um abraço, caba. Tudo de bom pra você e sua família aí. Caba. Olha, parece que não vai ter jornal hoje não, viu? É, eu tava vendo um letelo aqui no celular. Cadê o celular? Isso aqui. Eu tava vendo um letelo aqui, aí João ligou. Foi. Aí no letelo aqui diz o que mesmo? Vou dar uma olhada novamente, que é pra não mentir, né? Cadê o letelo? Tava aqui, rapaz. Não, não é possível. Ou você que tá me ouvindo e escreveu tudo, vai ter ou não vai ter o jornal hoje? O horário político vai ter, viu? Agora, o negócio vai ter ou não vai, o jornal? Eu tava vendo isso aqui, rapaz. Eu tô ficando doido ou não? Não. Doido eu já sou por natureza, né? Agora, ficar doido, não fico, não. É, mas que eu vi isso aqui escrito, vi. Oxe. Que não vai ter jornal hoje, vai ficar pra amanhã e tal e coisa. Não foi? Eu vi. Poxa, não foi nesse não, foi no meu celular, tá aqui escrito, poxa, eu não tô doido, a minha loucura é a natureza, aqui, tá aqui, olha, tá aqui, aí começaram a responder, eu não respondi nada. Amanhã, tá, e lemos suspender os pergamas de jornal. Fortalemo na terça. É, tá, e coisa. Aí, tá. Aí, a Cinda com o chefe escreveu, certo? Aí, a Marcela Fernanda escreveu, certo? E soube, tá, e coisa. Tá vendo? Já chega a mensagem aqui. É, bom dia. Tá, ponto. Ok, eu já falei que não vai ter jornal. Pronto, só isso. Eu não tô lendo o que foi escrito. Tô dizendo que o que eu já escutei. Que não vai ter jornal. Pronto, só isso. Uma disse certo, a outra também disse certo. Ponto. Foi isso. Não tô lendo o que tá escrito, não. Eu tô lendo o que eu tô vendo. Tu vai ter jornal. Ponto. Ei, Deus do céu. Deus é Pai. Deus é Pai e os seus não são desamparados. É. Ei, rapaz. São o que é? 6h28. 6h28. Pronto, são 6h28. Maninho, caba, meus abaços, gente. Seu Niquinho, caba. O senhor está na roça, choveu, pula aí onde, seu Niquinha? Porque o tempo ficou bonito de manhã.
1: Foi.
0: De manhã o tempo ficou bonito pra caramba, rapaz. Nunca vi um tempo bonito daquele jeito, não, meu. Cheio de nuvem, escura. Daí a pouco caliava tudo, só aparecia. Daí a pouco vinha outras nuvens também novamente. Era. Foi. Onde eu tava era desse jeito. Mega Sena, concurso, tinta, 63, 12 apostas de Sergipe, acertaram a cada, tá. Mas não acertaram a Mega. Tá. Carto num, todo mundo pega. Ou de Sergipe, seja de onde for. Agora eu quero ver pegar os seis num. Que só pega quando eles resolvem, né, dizer, toma agora, vá, pega aí. Caso contrário, ninguém pega. Essa é a verdade. Passa quase um mês sem pegar. Vamos embora, Teixeirinha.
2: Agora vocês vão ver a história de um compadre valente e barbaridade que eu tenho por nome Gildo de Freitas e a cobra Sucuri.

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1: É, deu mesmo, já são 6:35, mais 50 segundos. Ardício, sua cantiga vai sair, viu? Sua cantiga vai sair, não fica aí chateado achando que não vai sair não, porque vai. Aqui é desse jeito, o pergaminho é assim, viu? Tenha calma, vai sair, já tá ali no ponto ali. Lindervar Góes. Bom dia, Valdemir. Estou acompanhando o programa aqui no Povoado Nova Bazia. Gostaria de ouvir uma cantiga de Tio Dori Sampaio, Arga no Leite. Ponto, caba. Vamos colocar Arga no Leite. Tá bom, sujeito? Meus abraços e obrigado aí pela sintonia do programa. Acorda no campo da Tubia Barreta. FM. Que é isso aqui, rapaz? Leilão tem imóvel a partir de 18 mil. Isso em Sergipe, olha. É, leilão de imóvel em Sergipe. É mole que é mais. Rapaz, cidade de Sergipe chega a lua 40 graus. A temperatura ontem, olha. Em alguma cidade em Sergipe chegou a 40 graus. Oi. Tubia Barreto não chegou a isso, porque Tubia Barreto estava fresco ontem de manhã. Foi. Ontem pela manhã estava fresco. De tarde esquentou um pouquinho, mas não foi tanto. Não. Foi tanto, não. Ê, rapaz, tem mais alguém aqui? Não tem não, né? Tem não. Tem não. E os arpa? Os arpa nada. O zarpa tá murcho. Tá. Vixe Maria, o que foi agora? Telefona. Olha, falei nele, ele chegou. Bom dia, Mani.
2: Bom dia, meu amigo Valdemir Barreto.
1: Como é que tá o amigo, caba?
2: O amigo tá bem, graças a Deus.
1: Graças a Deus. E a temperatura aí, como é que tá?
2: Ô, Valdemir, hoje amanheceu bom. Temperatura boa.
1: Graças a Deus.
2: Agora, à tarde, ontem, esquentou muito, muito, muito, muito.
1: Então é sinal de chuva que tá chegando.
2: É ontem, à noite, a minha esposa tava olhando aqui da janela e dizendo, rapaz, tá escuro. Olha. Mas eu olhei, eram nuvens, mas não tinha, assim, previsto para chuva não, né? Aquela nuvem mais forte passando e por aí vai. Mas graças a Deus, hoje pela manhã, amanheceu nublado.
1: Oi.
2: Amanheceu uma temperatura boa para dormir, para descansar.
1: Sim, então pode esperar que ela está chegando.
2: Eu acredito que sim, Valdemir, eu acredito que sim. Sábado mesmo, ameaçou, digo, vai ter uma trovoada, mas ela foi embora. Mas logo, logo ela está chegando por aqui.
1: Ontem pela manhã onde eu estava, deu uns pinguinhos. Que deu para sentir os pinguinhos. Aí, aquele tempo nublado, aquele cheiro de terra molhada, mas não chegou não, né? Mas ela está chegando.
2: Cheiro,
1: né?
2: É. Aquele cheiro bom, né, Valdemir?
1: Isso.
2: Aquele cheiro que só nós conhecemos.
1: É verdade.
2: Só o povo mais velho sabe daquele cheiro bom, gostoso.
1: Isso mesmo. Verdade.
2: Essa que é a verdade. Tá bom, meu irmão. Eu liguei porque... Já estava alguns dias que eu não liguei, mas era trabalho mesmo, sabe, Valdemir? Porque minha esposa fez cirurgia e ela não podia fazer nada aqui dentro de casa. Quem estava se virando nos dois era eu.
1: Sei, sei.
2: E hoje ainda estou assim, né? Mas ela já está melhor, já tirou os pontos e graças a Deus já está melhor. É, agachar para tirar a panela, essas coisas, não.
1: É.
2: Mas sentadinha na mesa já me ajuda, já separa um feijão, faz alguma coisa.
1: Graças a Deus.
2: Mas é assim, a gente tem mais é que agradecer a Deus, né, meu filho?
1: Isso mesmo.
2: A gente tem mais é que agradecer a Deus. Eu quero mandar um abraço aí para os meus amigos, que tá velho que eu falei no nome deles. Claro que eles não deixam de me mandar um bom dia. Mandar um abraço para Sivano da padaria. Não sei o que está acontecendo com o Sivano, parece que o celular dele é menino... Manuel de Bello me falou que parece que o celular dele deu uns piquezinhos.
1: É.
2: Mas eu quero mandar um abraço para ele, para a família dele, para todos. Mandar um abraço para nosso amigo João, do pai dele. Manuel de Belo, seu Popô. Rapaz, seu Popô ligou pra aí, velho, eu não tava ligado na hora que ele ligou, moço.
1: Ele participou do programa aqui, né?
2: É, que ele participou do programa, eu fico muito feliz, né? Muito, muito, muito. É um amigão, um irmão, você sabe disso, né?
1: Gente fina.
2: Eu chamo ele meu irmão branco.
1: Gente boa mesmo, verdade.
2: Gente boa, gente boa. Gente que o Brasil precisa.
1: Conheci.
2: É, ele, a que já se foi, era minha amiga, Dona era uma Figena. Pessoa... Misericórdia, moço, quando eu cheguei com meu irmão aí do abrigo e eu tive um apoio da parte dela, foi muito grande, muito, muito, muito, muito. Que Deus a tenha num bom lugar.
1: Verdade.
2: E mandar um abraço para os nossos amigos, né, que fica alguns, Nequinha, eu vi outro falando no programa, parece de Velho Bastruza, não, no programa de Adelmo, ontem ele ligou para Adelmo. Né? Ele disse que vai ter um encontro lá, né, na Sanfoneiros, lá em Pedro Menezes, menina até me convidou, mas eu não sei, velho, porque você sabe, a distância é grande, né, Valdemir?
1: É verdade, é longe demais.
2: O sonho, gostar de Tobias Barreto, eu tenho certeza que vocês não têm dúvida.
1: Isso.
2: Agora, mesmo. É uma coisa, hoje tem que se pensar duas vezes em fazer as coisas. Muitas vezes, quando eu vou para aí, eu tenho que unir o útil ao agradável, eu tenho que sair daqui para ir fazer compra. Isso. E aí aproveitar e tirar uma vaga para ficar com vocês uns dias.
1: Isso mesmo, verdade. Ver a família, né? Também.
2: Sim, vocês são minha família, rapaz. Que aí, Valdemir, bota isso na sua cabeça. Família, família, sangue. Isso. E amigo de verdade, família igual a família sangue.
1: Isso mesmo.
2: Sem
1: com
2: problema
1: certeza.
2: Nenhum. Essa verdade. É a verdade.
1: Isso.
2: É. Meu irmão, olha, sei que você está terminando o programa, por causa que agora com esse negócio aí, né, de encerra mais cedo.
1: Deixa
2: mas está terminando, né, Valdemir?
1: Tá,
2: se Deus quiser, está terminando.
1: Daqui passado eu acho que termina. Ou é sexta-feira?
2: É, sábado. É. Não, sexta-feira. Sexta-feira termina.
1: Isso.
2: 48 horas antes do pleito termina.
1: É, aí,
2: valeu,
1: então...
2: meu irmão. Um
1: valeu,
2: abraço.
1: Cara.
2: Um bom dia para você e para todos os nossos amigos. Maciel Araújo, aqueles que eu não falei, que me desculpe, o tempo é dinheiro, o tempo urge.
1: Tudo
2: um abraço
1: de bom
2: e um bom
1: vocês.
2: Dia.
1: Tudo de bom para vocês aí, viu, Maninho?
2: Para você também, para você, sua família, sua esposa e para todos.
1: Muito obrigado, caba. Tchau.
2: Um abraço, meu irmão.
1: Ok. Então tá aí o amigo Mani, lá do Zigaí, Bahia, ligado no Pergamo, acordando no campo. Como é que é isso aqui, rapaz? Tá. Olha, vocês que estão passando, eu tô vendo aqui uma notícia aqui, aí lembrei. Vocês que estão transitando, principalmente com moto, viu? Vocês estão transitando. Nessa pista que liga Tubia Barretos e Itapiculuz, vocês tomem cuidado, viu? Sabe por quê? Vocês devem tomar cuidado. Vocês estão correndo muito. Os cabas estão ajeitando essa pista aí, né? Aí estão colocando terra em cima da pista. Eles estão trabalhando, colocando lá o trabalho, o negócio lá dos assartos, né? Estão colocando... Aí, de imediato, coloca terra em cima da pista. Aí fica a pista toda cheia de areia. Aí vocês estão passando em alta velocidade, viu? Olha, se um de vocês chegar a cair nessa pista, do jeito que está indo, correndo, tenha certeza, cabo, o seu couro vai ficar todinho em cima dela, da areia, viu? É. Se não acontecer, o pior, de juntar os pés. De colar o pé um no outro. Aí para descolar só o coveiro, viu? É. Eu já digo logo assim, que é para ver se o cabo abusou. Ontem mesmo tava tendo uma movimentação para lá, que eu nunca vi tanto carro e tanta moto. E os cabos em cima das motos doido. Era para lá e para cá, para lá e para cá. Tomaram a pista todinha. Quem vinha de lá... Aí agora era andando nas laterais, né? Já tinha uns que era doido e não saía, dizia, eu não saio não, a mão é minha. É, de fato que tá na mão certa, né? Mas numa loucura dessa, o cabra também tem que sair. Vai enfrentar, é pra perder a vida. Aí tinha outros de moto também que vinha. Aí a mão é minha, não sai não. E ficava em cima da pista. E os cabas cortando tudo. Mas você já pensou se acontece uma batida ali de moto? O couro fica todo engudado na terra, viu? É, porque embaixo dela tem o tamanco preto, viu? Você sabe o que é o tamanco preto, né? Do assalto, viu? Cuidado não! Se chega a cair, o couro fica todo engudado nela. Aqui não fecha a boca. Aqui eu já falei, aí aqui tem Ninha Peleira desejando bom dia para todos nós. Sérgio Montaja, bom dia, Vardemir. Estou na escuta, valeu Sérgio, meus abraços, tudo de bom. Chicão diz, aqui está chovendo, Vardemir. Pensei que estava cedo, vi a hora, 6h20, olha, está chovendo. Lá em Santos, São Paulo, que beleza, né, Chicão? Aí tá dando risada. Sérgio Montaja diz, verdade, viu? É o mais ainda. E o mais ainda é empinando a moto. É isso mesmo, empinando a moto. Tá valendo tudo, né? Andar sem capacete, sem nada, né? Só por causa da política, ó, da eleição. Ninguém pode ser preso. Ninguém pode ser preso. O caba pode andar sem capacete à vontade. Porque o que eu vi de negro sem capacete, não só lá na região, como também em Tubia Barreta. Né? Aí pague tudo, porque é eleição. Se prender, perde o voto. Eita base de meu Deus, valei meu São Benedito, Deus é Pai, não é? Pode tudo agora. Pague tudo, tudo, tudo, tudo, tudo. Até invadir as lojas e roubar, estão podendo, né? Porque teve um aí que invadiu uma loja de noite aí e ficou roubando. E não se vê mais ninguém correndo atrás para poder botar atrás da gada, né? É. Se prender perto do voto. Uma.

Barrelito no Pergama acordando no campo com a cadeirinha amiga dele, né, Ardisso? Lá no Arquipino, viu agora a cadeirinha amiga dele, né? Tá lá ligado no Pergama. Bom, vou finalizar o Pergama e vou deixar aqui uma última ainda. Vou deixar um forrozinho, né? Olha o que foi que aconteceu ali no Piauí. E serve de lição pra muito, viu? Porque eu não sei o que é que o povo pensa, rapaz. Jovem desaparece após salvar na molada de afogamento em paia no litoral lá do Piauí. Tem gente que quando vai pra paia só se conforma quando entra na arga caminhando até encobrir o cabelo, aí tá bom, né? Não sabe entrar lá na paia e ficar com arga até o joelho. É. Porque eu mesmo quando vou pra paia, eu não deixo a arga passar no joelho. Aí o que é que eu faço? Aí eu saio enrolando. Aí. É. Espera a onda vir. Quando a onda vem, aí eu agora me jogo em busca da alheia. Aí a arga sai empurrando o Vardebi pra fora. É assim que eu faço. É. Aí quando acabar, sai rolando lá em cima da areia. Aí. Tá bom desse jeito, rapaz. Poxa, tem coisa melhor do que a pessoa ir pra paia e ficar se enrolando lá naquela nuvazinha da arga na areia. Poxa, não tem perigo nenhum, oi. Não tem nenhum perigo ali. Tem? Não tem. Mas o caba, né, pega a namorada e se joga. Aí vai, quando você vê, tá lá. Duas pessoas, só vê o pescoço, subindo e descendo, o corpo tá lá todinho, dentro da arca. Aí daí a pouco, né, vez ou outra, um desaparece, olha aí, a namorada tá se afogando. Ele foi salvar, conseguiu salvar a namorada, mas ele, a paia disse, opa, são dois. Um vai e o outro fica, viu? Não, tem que ir os dois. Não, um vai e o outro fica. É assim. Arga é bom, viu? Arga salva a vida. Como também leva a vida, viu? Eu tô cansado de dizer. Arga salva a vida. Mas também ela tira a vida, viu? É. Tá vendo como é? A lei do retorno. A lei do retorno. Vamos embora, vou deixar essa cantiga mesmo aqui, ponto, olha. Escute só essa cantiga, você que é jovem aí, presta atenção nessa cantiga aqui, um abraço, até amanhã, se Deus permite. Vem aí o horário eleitoral gratuito.

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1: 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Voltamos aos estúdios.
3: Obrigado aos nossos repórteres. Olha, a gente já falou sobre ações, serviços e direitos. Agora queremos ouvir quem está do outro lado, porque uma conversa de verdade precisa ter vozes diferentes. Tem participação do ouvinte pelo WhatsApp 55? Vamos ouvir.
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3: Olha, a gente agradece demais a participação de vocês aqui na FM 55. E sobre os avanços, os desafios e o que ainda precisa ser construído, vamos ouvir agora o Fábio.
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3: Então, aumenta o som na FM 55.
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6: 7:25.
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5: 7 horas e 35 minutos.

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1: 7 horas e 59 minutos.

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1: 8:10.
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1: 8:10.
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2: Muito bem, conferindo a hora certa comigo, agora 9h13, bom dia.
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0: aí.
1: 9:16, 9:16 na frequência da melhor. Tá chegando no seu rádio nessa manhã incrível de segunda-feira. Hoje dia 28 de setembro de 2026, uma feliz segunda-feira para você.
2: Hoje levantei, né? Com
1: mais um dia, mais uma oportunidade de vivermos e de fazermos o novo. E chegamos naquela semana, né? Naquela semana bem calorosa. Semana de eleição, os nervos à flor da pele, mas calma, deixa eu te falar uma coisa. Respeito acima de tudo, tá bom? E que hoje, nessa segunda-feira, que a sua vida, ela seja algo que você venha refletir toda hora. Que você possa mesmo olhar assim e dizer, meu Deus, obrigada. Obrigada por mais um dia, por mais uma oportunidade. Obrigada pelo pouco, pelo muito, obrigada pelo alimento, obrigada pela água que eu estou bebendo agora. Durante muitos anos, né? De um tempo pra cá, na verdade, a gente fala muito em gratidão. Mas há uma diferença muito grande no falar e no agir. É, falar, todo mundo vai, coloca uma legenda lá no Instagram, gratidão, gratidão, gratidão. Mas a gratidão mesmo está nas pequenas coisas, quando a gente conversa com Deus e declara totalmente gratidão a Ele por tudo. Até por coisas que a gente não entenda, mas a gente deve ser grato. A gente deve ser grato pelo trabalho, a gente deve ser grato por aquela pessoa, né, que nos deu um conselho, que nos deu uma crítica construtiva. Devemos ser gratos pelas pessoas que nos rodeiam, devemos ser gratos, né, pelo trabalho, devemos ser gratos por tudo e por todos. E nessa manhã desejo para você que você seja grato, que você possa enxergar a gratidão em tudo na sua vida, mesmo quando você não entenda, tá certo? 9:18, eu estou contigo até o meio-dia. Estou contigo, tá? Até o meio-dia. Agora são 9:18, 9:18, aumenta o volume e vem ficar comigo, tá bom? 799-9996-8790, e esse é o WhatsApp da galera, pra você ligar, pra você interagir, pra você participar junto com a gente. Manda mensagem pra gente, vai, pra você no comércio, hoje é dia de Feira Livre, né? É, hoje é dia de Feira Livre na nossa cidade, pra você curtindo a nossa programação. Os meus amigos aí, os meus amigos empresários, os meus amigos feirantes, os meus amigos vendedores, e pra você, cliente amigo, que está visitando, né, a cidade de Tobias Barreto, muito bom dia pra você. Agora 9:19, e nada melhor do que a gente começar a nossa programação com muito alto astral, com muita coisa boa. Coisa boa mesmo é ter você, ter a sua companhia. E não me deixa sozinha não, tá? Não me deixa sozinha, vem ficar comigo até o meio-dia. 9:19, 9:19, que você jamais esqueça que quem tá contigo não dorme. Camisa 10 e Léo Santana.
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0: Léo Santana!
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2: Eba, a cabeça tá batendo aí, ó.

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0: sucesso pra você do Gustavo Lima, Bala Alojada. Você também curtiu Priscila Senna e Léo Foguete, Século 21. Felipe Amorim, Natan com a resenha de Vaquejada. Camisa 10 com Léo Santana, Quem Tá Contigo Não Dorme. Agora 9 horas 33 minutos, 9h33, na programação juntinho aqui com você na 87,9. 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Agora 9 horas 35 minutos, 9h35, a galerinha aqui de Rádio Ligados junto com a gente, a Dona Bernadette. Oi, Dona Bernadette, bom dia, tudo bem com a senhora? Bom dia.
1: Hoje eu liguei meu rádio cedo, né, mas a Mizinha hoje não tá fazendo o programa, mas ela tá bem, né? Espero em Deus que ela esteja muito bem, e você também, que Deus te abençoe. Eu olho pro céu assim, Deus abençoe essa pessoa maravilhosa que está.
0: Obrigada. O som tá mais alto do que a voz da senhora aí, hein?
1: Programa liguei cedo, né? Espero em Deus que ela esteja bem.
0: Dona Bernadette, eu nem sabia que não teve programa hoje. Gente, eu não liguei o rádio, é muita correria. De 5h30 da manhã até 9h, que eu só chego atrasada, eu não teve o programa de Marcela, não. Mas eu creio que ela esteja bem, sim, né? Mas eu creio que esteja tudo bem, porque eu não sabia mesmo. Normal. 9h36. Ah, Charuto também tá de rádio ligado, curtindo a gente. O Maninho Santos, um muito bom dia também pro Elinilson das Candeias. E também o seu Nini Valéria aí, sempre de rádio ligado. Você manda mensagem no 799-9996-8790. Alô, Raimunda, no bairro Santa Rita, também curtindo a nossa programação. Um abraço bem carinhoso aí também pra essa turminha boa, né, nos Agripinos, Bernardo 1, 2 e 3. Não sei se é...

9:37. 9:37. Tá chegando o som legal aí pra vocês? Estão me ouvindo perfeitamente bem? Então vamos juntos até o meio-dia. Cheiro de amor com Praiana. O clima tá gostoso, né?

0: Guedes.
1: Esqueça tudo. Pagode de qualidade.
0: Que coisa linda.
2: Sua cabeça.
3: 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Pra cima, Caruaru! 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

Titãozinho e Chororó com Ana Castela, sinônimos de amor é amar. Agora 9 horas e 52 minutos, 9h52. Você também curtiu aí Henri Freitas e Mano Walter, É do Patrão. Grupo Menos é Mais com Simone Mendes, com P do Pecado e Cheiro de Amor pra Iana. Agora 9 horas e 52 minutos, 8 minutinhos faltando pras 10, falando com você no oferecimento do Frigorífico Aguiar, que já foi também inaugurada, né? 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Agora 9h54, 9h54, e a música boa aqui não para, né? Pra você no distrito de Lagoa Redonda, as fábricas, os moradores também, os estabelecimentos ouvindo a nossa programação. Muito bom dia pra você. Obrigada pelo carinho da sua audiência. Eu sou Larissa Rotai. E te faço companhia até o meio-dia. Vai mandando mensagem, libera já já, hein? 799-996-8790. E quem tá chegando por aqui é o Grilo com Henrique Juliano, Paredões, 954.

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0: Natson Ferinha, você é louco? Não compensa. Agora pontualmente 10 horas. Olha, gente, eu vou break das 10 e volto já já. Não sai da sintonia. Rapidinho, tô de volta aqui na 87,9.
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4: 10 horas em ponto.
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1: Muito bem, de volta. Agora 10h17, ao som de Tiago Aquino. Dia 1 que virou todo dia.

0: 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Sucesso, Tiago Aquino. 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

você aqui agora, 10 horas 23 minutos. 10h23, hein? 10h23, segunda-feira preguiçosa não, meu amor. Segunda-feira maravilhosa, mas o que tem de gente de ressaca aí hoje, né? Tem alguém de ressaca aí? Tem aquela ressaca de saudade. Tem aquela ressaca moral, uma das piores. Ave Maria, aquela ressaca moral é triste, viu? 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Agora 10h25, hein? 10h25. O Zezinho na Fontinha também mandou mensagem pra gente. Tá querendo ouvir uma música de Anderson Garotinho? Beleza, eu toco pra você já já. A gente tá quase em cima do break das 10h30, né? Então vamos de música pra bater essa galera toda aí pra ouvir música boa. Porque você sabe, né, meu amor? Aqui na 87,9 você ouve somente música boa. Tá chegando por aqui a Mari Fernandes com esse hit que explodiu. E olha, é um vício, né, minha gente? Telefone sem fio. Como foi, hein? Me conta, Mari!

0: Fortaleza. Muito obrigado, galera.
1: Atitude 67, Marília Tavares.
2: Gabi Fernandes.
1: É só que a gente já fala.

0: Obrigado.
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2: 10:31.
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3: Tá aí, sucesso pra você, do Léo Santana e o Polêmico. Lança na fivela.

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1: Natezinho, Natezinho Lima, até quando rolando pra você aqui na programação da 87,9? Muito bem, é o nosso, né, no 12, sergipano nato e maravilhoso, é o Natanzinho Lima. E olha, são o quê? São 10 horas 45 minutos. 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Agora são 10 horas 46 minutos, tá chegando mais uma sequência musical aqui. Eu quero mandar um abraço bem especial pra galera da JM Confecções, que estão curtindo a nossa programação. Muito bom dia pra você. Você pediu aí o sucesso de Anderson Garotinho, Príncipe Encantado. A gente toca. Ei,

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3: Menos é mais e Fórmula do Arrocha aqui rolando pra você. Saudade inconveniente, agora 10h59. Na programação da Melhor 87,9, você é Easy Rádio ligado, né? Ah, 11 horas, segunda-feira, minha gente. Que calor é esse? Como diz o Letinho, né? Que calor é esse? Tem que ter o Bel Marques, viu? 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Agora são 11 horas e 1 minuto. Eu vou break das 11, tá? E eu volto já já trazendo pra você mais música. Não sai da sintonia, não. Não sai da sintonia que eu volto com muito mais. Aqui você liga, aqui você participa, aqui você interage na nossa programação. E aqui você pede, aqui a gente toca. Na volta do break a gente vai ouvir Matheus Ximenes. Não deixa essa, é o nome da música? A gente ouve já já.

0: daqui a pouquinho. Mais música.
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2: 11 horas e 1 minuto.
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2: Muito bem, de volta nesse clima gostoso do cheiro de harmonia do Ed City no Pago Beat. A galerinha aí também curtindo a nossa programação nas fábricas, no Grupo Paraíso. Um bom dia! A galerinha lá na Loja Esperança do Lá também, hein? E aí na fábrica de Esté. Isso, Raminho. Muito bom dia pra vocês, hein? Segunda-feira preguiçosa não, minha gente. Segunda-feira maravilhosa.

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aí, sucesso pra você do Natan e o Zé Vaqueiro. Zé... Ave Maria, quase que não sai. O Natan e o Zé Vaqueiro, Larissa, né? O Natan e o Zé Vaqueiro. 11 horas e 21 minutos. Ai, meu Deus do céu, que eu não aguento. Me deixa inquieta lá no Instagram, pelo amor de Deus, minha gente do céu. Agora são 11 horas e 21 minutos. Eu queria saber porque a segunda-feira passa tão rápido. Vocês já perceberam? É só comigo que tem essa impressão.

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São 11 horas 22 minutos, 11 22. 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E hoje, segunda-feira, iniciozinho de semana, muita gente gosta de fazer as compras, né? Na segunda mesmo. Na segunda-feira. 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Agora são 11 horas 24 minutos. 11h24 para você aqui, interligado na nossa programação. Tem muita música boa para rolar por aqui, né? Agora são 11 horas 24 minutos. E quem tá chegando por aqui é Iguinho e Lulinha. Inclusive, gente, desde quando eu vi essa música, eu achei ela muito linda. Iguinho e Lulinha, minha oração. Agora são 11 horas 24 minutos. Aumenta o volume.

0: Vou joelho chão. Obrigado, gente. Deus abençoe.
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2: Chegando por aqui, sucesso da banda Calcinha Preta, Versos e Promessas. Agora 11:30.

0: Obrigada, maravilhosos.
1: Pra mim, uma das vozes mais lindas femininas ultimamente que tem a Rafaela Santos também, a Priscila Senna. Eu acho elas maravilhosas. Agora são 11 horas 37 minutos falando com você da Vipcel. 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São 11 horas 39 minutos. Quero mandar um abraço bem especial pra galera lá no Complexo Empresarial Marcelo Dela, as fábricas que estão sintonizadas na 87,9. Pra você, na Agripino Bernardo, 1, 2 e 3, muito bom dia pra vocês. Uma excelente segunda-feira, né? É, segunda-feira maravilhosa. Eita, Lele, que coisa boa pra você também no Condomínio Jardins. A galera lá no Green Park, os meus amigos, né? Motoristas também nos levando de carona, no som da melhor. Muito bom dia pra você, boa viagem, os meus amigos topiqueiros também. Agora são 11 horas 39 minutos, quem é que tá chegando por aqui, hein? Quem é que tá chegando por aqui? Você sabe que música boa você ouve aqui na 87,9 e eu te faço uma gostosa companhia até o meio-dia. Uma das músicas mais pedidas aqui, né? Nada mais, nada menos, é, bebê? Uma das músicas mais pedidas por aqui que a gente roda na programação da Melhor, você vai ouvir agora. Gente, Raíssa é a rodada, essa daqui que marcou a vida de muita gente, hein? O Raíssa é a rodada com a Natália Calazans, Eterno Amor. Será que essa daqui, pra começar a segunda-feira, daquele jeito, hein?

Fala,

E agora quem tá chegando por aqui é o Matheus e Cauã com a Mana Prado, admita. 11h47, essa é a nossa última de hoje, tá, gente? Eu tô indo embora, prometendo voltar amanhã, se o nosso bom Deus permitir, certo? Na sequência vem o nosso break, logo após a propaganda eleitoral gratuita, tá bom? Ó, beijos carinhosos, até amanhã, se Deus quiser.

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2: 11 horas e 50 minutos.
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0: meu povo, a semana começa cheia de energia e hoje a FM 55 abre espaço para histórias de superação, autonomia e conquistas que mostram o Sergipe cada vez mais acessível e preparado para que ninguém fique para trás. Porque inclusão mesmo acontece quando a oportunidade chega para todos. Vem com a gente, hoje o tema é inclusão da FM 55. Está no A FM 55 foi buscar o que está sendo feito pelo Fábio para garantir mais acesso, autonomia e participação às pessoas com deficiência. Vamos girar informação com nossos repórteres.
1: Oi, Dudu. 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
2: E tem inclusão pela comunicação. 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Voltamos aos estúdios.
0: Obrigado aos nossos repórteres. Olha, a gente já falou sobre ações, serviços e direitos. Agora queremos ouvir quem está do outro lado, porque uma conversa de verdade precisa ter vozes diferentes. Tem participação do ouvinte pelo WhatsApp 55, vamos ouvir.
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0: Olha, a gente agradece demais a participação de vocês aqui na FM 55. E sobre os avanços, os desafios e o que ainda precisa ser construído, vamos ouvir agora o Fábio.
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11: 12 horas e 25 minutos.

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1: 12 horas e 38 minutos.

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3: 13h04.
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2: 13 horas e 25 minutos.

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2: 13 horas e 33 minutos.

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4: 14 horas em ponto.
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1: Muito bem, sou eu mesmo, tô chegando. Se eu ajeitar aqui um pouquinho pra gente começar a aeronave. Segura aí um pouquinho, vai. Ah, que legal demais, hein? Muito bem, olha, enquanto eu vou ajeitando a aeronave aqui rapidinho, é aqui só no meu fone que tô ouvindo uma voz diferente, tá bom? Aí do outro lado tá tudo beleza no seu rádio, som cristalino. Enquanto eu vou ajeitando aqui os microfones, olha, segunda-feira hoje segunda-feira, hoje é dia 28 do 9 do ano 2016, estou por cá mais uma vez, juntinho com você, com certeza, né? Centenas de ouvintes estão do outro lado, ligado na melhor programação do rádio, pra você que tá aí sempre ligado na programação 24 horas. Coisa boa, não é? Hein? Então você vai ficar juntinho comigo até as 16, até as 4 da tarde, pra você em casa, no trabalho, pra você que tá dirigindo seu carro, seu caminhão aí na rua, nas ruas da cidade, aonde quer que você esteja e aonde quer que nós alcançamos. Com certeza, na Tobias é bem melhor. Quero mandar um abraço pra você que tá nas fábricas também, homens e mulheres já estão trabalhando, detonando, né, costurando, empacotando, embalando, seja lá o que for. Bom demais, então obrigado pela carona maravilhosa, retransmitindo o som da 87. A Tobias Barreto FM, 10 anos não, é 11, é 11! 11 anos conquistando o carinho do ouvinte. Ah, legal demais! Bom demais, hein? Pra quem não sabe, eu sou o Cacá Oliveira, juntinho com você, sempre aqui, pilotando essa aeronave. Então a gente vai flutuando, porque hoje também, hoje eu já falei, hoje é dia 29 do 9, não é? Tá indo embora! Setembro! João Jesus Cristo! Será que é mesmo? Já, depois de amanhã em diante, já é o mês de outubro. Minha nossa, aí é um passo de mágica, viu? Haja coração. É a semana que vai entrando aí também, né? Aquela semana agitada, né? Já sabe o que é, né? É aquela semana todo mundo na expectativa, né? Pra escolher, né? A pessoa certa para comandar, né, a sua cidade também, o seu país, né? Mas é isso aí. Vai consciente também, tá bom? Enfim, olha, são 2h18, né? 2h18. Você vai mandando mensagem que o telefone tá liberadíssimo, que é o 99996-8790. Esse é o zap da rádio. Ou você manda áudio, mensagem, ou também pode fazer a ligação direta, tá bom? É o mesmo telefone. Bom demais. Já estou por cá na escuta. A nossa amiga Adriele Souza. É isso? Isso mesmo, né? Bom demais, então, pra falar de conversar demais da conta, né? Nessa segunda-feira. Segunda-feira, aquele dia quente, né? Tá com demais aí, não tá? Bom, aqui demais, tá bom. Então vamos mexendo devagarinho.

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1: Muito bem, legal demais o sucesso de Maneva, Carlinhos Brown, uma brasileira, tudo vira reggae, né? Nessa tarde de segunda-feira, eu quero estar juntinho com você até as 4, bom demais, não é? 2 da tarde, mais 26 minutos, aproveitando mais uma vez, quero dar uma boa tarde, você que chegou agora, pra você que já tava ligado 24 horas, não é isso mesmo? Bom demais, eu vou adentrando em sua casa aí, tá bom? Vai abrindo as portas aí, porque hoje é segunda-feira, tá começando, né? O dia, tá começando a semana, bom demais, nada melhor do que ouvir uma boa programação, que é a Tobias Barreto FM. Eu quero estar juntinho com você até as 4, tá bom? Isso mesmo, fica aí de boa, tá bom? Ligadinho, só vai dizendo, aliás, né, vai mandando mensagem ou manda áudio, como é que tá o som cristalino aí na sua casa, aí no seu carro, hein, tá bom demais? 87,9 é o prefixo e aí Tobias FM é a sua rádio, tá bom? Tobias Barreto FM, 11 anos, né, conquistando o carinho do ouvinte. É, deixa eu mandar um abração pra Cristiane Santos em Povoado Nova Brasília, nosso amigo Raimundo Firmino e a Maristela, tá todo mundo ligado, né? Bom demais, que coisa boa, né? Ah, vai pegando a carona aí? Então vai de calma, vai na calma com ela, com 87. O caminhão tem Wi-Fi, vai até onde? Vai levando aí nas estradas o som da Tobias FM, que coisa boa. Então eu vou dirigindo com você, tá bom? Aliás, você vai dirigindo e eu vou pilotando essa aeronave. Ah, o sucesso que tá chegando aqui, que você também pediu. Ah, também quem tá ligado na Rua Itabaninha, Pires de Dalva. Alô, Jonaldo, né? Jonaldo Motos, aí na Rua Itabaninha. Um abraço pra Nivaldo também, aquela galera massa que tá ouvindo o som da 87. Tá chegando essa pra você. É o P de Pepeu.

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1: Bom demais, com certeza, né? Olha, são apenas 2 da tarde, mais 38 minutos. Aproveitando, quero mandar um abraço a Que Toca Tudo Que Você Quer Ouvir. Tá gostosa, não tá? Aproveitando, quero mandar um abraço aqui no zap. Tem mensagem chegando. Cadê ela que ele pediu aqui rapidinho? Cadê? Energia da Tarde. A Dona Maria tá por aí? Alô, Branca. Que Branca, rapaz. É a Madonna. A dona, a sua amiga Madonna aí na Esperança do Lar. Toda a galera massa. Um abraço pra Dona Maria também. Aí essa turma que tá ouvindo o rádio aí na loja Esperança do Lar, na Luiz Alves de Oliveira Filho. Bom demais. Obrigado pelo carinho, hein? Olha, uma carteira, né? Uma carteira com cor vermelha. Isso. Uma carteira cor vermelha com uns cartões e cheques, né? Olha só. E cheque é... E... Cadê? E couro. É uma carteira de couro, né? De couro, é coisa... Com... como é que é, rapaz? Com o nome Alice. Ah, deixa eu ver aqui rapidinho. Como é que tá esse nome aqui, hein? É uma carteira com todos os documentos e cartões, né? Isso mesmo. Como é que é esse restante desse nome aqui, pra me entender? Hein? Bom, deve ser uma carteira de couro aqui, né? É com o nome Alicia, né? Alicia. O nome Alicia é do Santos Pereira. Se você encontrou ou encontrar uma carteira, né? Você vai ligar para esse número aqui, ó, que é o 9 9877-5159, tá bom? Beleza? Ela perdeu a carteira com todos os documentos. É uma carteira cor vermelha, hein? Alô, você que achou essa carteira aí? A dona tá esperando. Tem documentos importantes, cartões. Se você achou, não é seu, tá bom? Não é seu. Entrega aí, por favor, né? Se tiver dinheiro, entrega com tudo dentro também. É. Bom, mas ela quer os documentos aqui importantes, né? São cartões... Eu acho que aquele aqui... E cheques, né? Eu acho que cheques, coisa assim. Tem cheque ainda? Tem. Eu nem lembro se existe cheque ainda. Olha, tá bom. Ela colocou aqui o nome com o nome, né? O nome Alice dos Santos Pereira. Tá legal, então? Muito bem. Olha que legal. Olha também de rádio ligado, nosso amigo Gidelso, o padeiro aí da panificação Três Irmãos, aí na rua Itabaianinha. Falar em padeiro, um abraço para o Antônio Padeiro também, viu? Isso mesmo. Olha, quem mandou uma boa tarde aqui foi quem? Boa tarde, Cacá. Tô na escuta aqui no Jacaré, né? Povoado do Jacaré. É, no município de Simão Dias. É isso. Ah, Jacaré lá no município de Simão Dias. Ouvindo a melhor. Que legal. Nosso amigo Gilmar. Obrigado pelo carinho, tá bom? É, lá no Facebook, tem uma galera chegando aqui no Facebook. Alô, você das lojas aí, hein? Olha, deixa eu mandar um abraço também aqui rapidinho. Aqui tem Marlene Mendes ouvindo rádio, pediu toque 10. Isso mesmo. Na sequência vem Mara Araújo. A Mara Araújo diz o quê? Boa tarde, Cacá. É, Cacá Oliveira. É, inclua aí o nome de... Inclua o nome da nossa patroa. O nome da patroa aqui na loja chamativa. A loja chamativa fica lá no finalzinho, né? Do outro lado, né? Sentido assim. E se não tiver enganado, essa loja chamativa é uma loja bem bonita aí. Recheada, né? Tudo de cama, mesa e banho. É uma loja bonita. E o nome da patroa aqui é conhecida mesmo. É a Dona Rizete. Alô, Dona Rizete. Um abraço aí. Patroa 10 aí, viu? Aliás, tem mais galera aqui também da nossa da loja chamativa, não tem? Tem mais alguém da loja chamativa? Cadê a loja chamativa aqui? Ah, tem sim. Tem lá o Isaac, né? O Isaac e a Mara. E agora a Dona Rizete. Aquele super abraço aí na loja chamativa. Muito bem demais da conta. Na Luiz Alves de Oliveira Filho. Loja bonita, viu? Tudo cama, mesa e banho. Olha, tamo junto aí. Legal, obrigado pelo carinho. Vamos ouvir o áudio da nossa amiga moça.
2: Tá, gostaria que você passasse pra mim a música do José Augusto.
1: José Augusto, né?
2: É melhor ter depois perder e nunca ter amado.
1: Como é que é?
2: Eu não
1: entendi nada, como é que é?
2: É, mas é melhor ter depois perder e nunca ter amado.
1: Perdeu o amado? Me ajuda aí a entender que o meu telefone aqui aliás, o meu fone fica assim, ó, é José Augusto, né? Aí agora eu entendi o queixo.
2: José Augusto.
1: Quem tá do outro lado pode entender mais, mas o meu fone aqui...
2: A mulher depois perdeu, nunca foi amada.
1: Vixe, Maria, perdeu o Ica pro amado. Desculpa aí que eu entendi, foi isso, viu?
2: A cabeça Bernadette.
1: Ela manda sempre a Ailton Góes. Valeu, nossa moça. Me perdoe se eu não entendo. Mas é José Augusto, né? Mas aqui é não sei o que, morreu, como é que é?
2: Mas é melhor perder depois perder o Ica pelo amado.
1: Perder o Ica pelo amado. Me ajuda aí alguém do outro lado, é isso mesmo? Hein, Cacá, eu tô aqui ligado, te ouvindo. É o Antônio Padeiro. É, olha. É isso mesmo, né? Obrigado pelo carinho. Me ajuda aí com o nome do título dessa música aí, dona Nininha, minha moça. Manda de novo certinho. Perdeu o Ico pelo amado. Eu entendi isso, viu? É, enquanto ela vai arrumando aqui, ela colocou mais o que pra nós? Tem o que? Outro áudio?
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1: Vixe, Mari.
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1: É melhor perder o quê?
3: É assim, é melhor perder e depois querer e nunca ter...
1: E nunca ter mais, né? É melhor perder e depois querer e não ter mais. Por aí. É por aí, dona moça. Eu vou encontrar aí. É melhor perder e depois querer e não ter mais, né? Por aí. José Augusto. Olha, tá chegando um sucesso pra você, que é isso aqui, ó. A segunda-feira, nós vamos levando assim, né? Essa música, nosso amigo Roberto Pai, no Brejo do Arroz, ele ama Anunciação.

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1: 15 horas em ponto.
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1: Muito bem, já estou de volta. São 3 da tarde, mais 14 minutos na energia do seu rádio. Legal de segunda-feira, uma tarde gostosa, né? Bom demais. Olha, obrigado pelo carinho, você que está do outro lado, por me esperar também aí com o seu rádio, local de pilha, ligadinho na programação. Bom demais. 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Muito bem. Também estamos pelo Facebook ao vivo. Ah, que legal, né? Eu vou falar mais uma vez a nossa amiga que perdeu aí, a Alice, né? Olha só, ela perdeu uma carteira, viu, com cor vermelha, com os documentos, cartões, né, cheques, coisa mais, né, tudo isso e muito mais. Se você encontrou ou encontrar, entregue aí, ou aqui nos estúdios, ou então entre em contato com o número, 75, né, é Bahia, 759-9877-5159, né, isso mesmo, aqui o DDD é 75-9877-5159, o nome dela é, Alícia dos Santos Pereira, que ela perdeu uma carteira com a cor vermelha. Todos os documentos, tá bom? Ah, legal. Bom demais. Um abraço para o nosso amigo Mazinho também, que tá ligado na programação. Mais ouvinte chegando. A Rita, na Leandro Maciel, tô te vendo. Uma ótima tarde para você. Aí, vizinho, a Zé Porquinha. Um abração para a nega mãe da Brasília. A nega na rua da Brasília. É a mãe do São Paulino. Também Silvane, na Panificação Santana. E também aí o nosso amigo Guelinha, na oficina de bike. 100 anos de oficina. Que coisa boa. Olha, também ligado na programação lá no litoral de São Paulo, né? Litoral de São Paulo, Marcel Araújo, na cidade de Guarujá. Muito bem, tem mais do que pra nós aqui? Hein? Mais alguém ouvindo rádio? Tem alguém mais mensagem chegando aqui? Tem? No Facebook, eu quero mandar mais um abraço aqui rapidinho. Tem mais? Rose, né? Rose Prescu. Fresco, Rosi, né? Rosi, que nome, né? Esse é Rosi, Fresco, Ave Maria, é lá dos estrangeiros, ó, né? Aí não dá pra mim, não. Coisa braba, viu? Olha, também aproveitando, tem mais alguém chegando, mandando mensagem, mandando áudio. Michel, né? É Michel Felipe, né? É Michel do Damião, isso aqui? É Michel Felipe?
2: Boa tarde, Catá. E aí, Catá?
1: Ele mesmo. Beleza pura. É isso aí. É o nosso amigo Michel de Damião, aí na borracharia. Alô, Damião, aquele abraço, viu? Galera, sempre ligadinho na programação aí na borracharia do Damião, 24 horas no ar. Olha, a energia da tarde também, eu quero aproveitar e mandar um abraço para Jairu de Gringa, aí no posto de lavagem. Também Claudinei, não sei se está me ouvindo mais, né? Eu não sei se está me ouvindo. Claudinei da Capotaria São Motos. Aí tá ouvindo o rádio aí? Aí próximo ao fórum de Tobias Barreto. Tá bom então, um abraço para o Adriano Motos também. E cadê aqui rapidinho? Nosso amigo que sumiu. Ah, então, essa aí casou, não foi? Casou-se e ficou longe, né? Nosso amigo aí, o Wilson, voz de ouro. Ah, legal. Olha que legal, né? A Edneide Ramos. Também um abraço na Getúlio Vargas. Aproveitando rapidinho também a Eliana Santiago em um cantinho de Tobias Barreto. Ela também tá ouvindo o rádio. Tá chegando um sucesso de...

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0: Muito bem, legal, sucesso de Roupa Nova. Whisky Gold. Isso mesmo, é. É o Whisky a Gold. Por aí, né? 3h48 pra você, uma ótima tarde, tá por aí ainda, não é? Bom demais, segunda-feira, boa demais, diferente, tocando muita música bonita no seu rádio. Bom demais, é você estar juntinho comigo das 2 às 4, energia da tarde, todas as tardes, aqui na Tobias Barreto FM, a 87,9. 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Legal, né? Tá do recado? Aproveitando, quem mandou o legalzão aqui também foi ela, viu? A Nalva, na rua Itabaianinha. Ah, deixa eu mandar mais um abraço pra nossa amiga Shirley Pereira, aí no Agripino 2, tá ligada, hein? Também a nossa amiga Luzia, né? É Luzia. Luzia e a cuidadora Bia, aí no Agripino 3. E também no bairro Santa Rita, lá, aliás, no bairro Santos Dumont, a nossa amiga aí, que não perde a programação, é a Nalva. Como é que é o nome dela, rapaz? Acaba esquecendo aqui, me confundo, né? É Branca, é Nalva, não. É, cadê? Ave Maria. Me falhou agora, viu? A minha nossa. É a sobrinha, o Enélio também, ó, da nossa amiga Luzia, né? A costureira. Eita! Pronto, acabei esquecendo o nome da Petroa. Tá aqui o nome da lista. Eu tenho ela na lista de ouvindo aqui. É muita gente aqui. E passou um branco aí no bairro Santos Dumont. Se ela estiver ouvindo, segunda-feira hoje é correria, né? A galera tá muito... É, mundão de gente aí. Tá na feira livre. É, muitas das pessoas deixam pra fazer a feira agora à tardezinha. É isso mesmo? É aquela segunda-feira, é correria, agitada, né? É, pai. O nome da ouvinte número 1... Me falhou aqui a memória aí no bairro Santos Dumont, né? É a neta ou é a sobrinha, né? Ou a irmã da nossa amiga Luzia, aí no bairro, no Agripino 3. Aí, tá bom. Olha, também eu quero mandar um abraço também rapidinho aqui, cadê? Pronto, olha só, a nossa amiga Dona Nininha é na Praça da Bandeira. Também não perde a programação, viu? Aquele super abraço. Cadê? Muito bem, às 4 tem Bregão com Manezinho Amado e João Marcos, não é isso mesmo? Faltando 9 minutinhos para as 4 da tarde. Cadê aqui? Olha, também da Princesa, né? Princesa Bordados. Um abraço pra Escurinha, agora lembrei. Alô, também tem a Escurinha que tá ouvindo, viu? A galera da loja Princesa Bordados. A Escurinha costureira aí, detonando, né? Na Princesa Bordados. Um abraço pra homens e mulheres que estão agora costurando, embalando, empacotando. Todo mundo ligado, né? Que legal. Muito bem, finalzinho lembrei da Escurinha. Alô, Escurinha! Tá por aí, mulher? Cadê o zap, hein? É, ela salvou o zap da rádio. Manda um áudio aí, vai no banheiro e manda áudio, tô te ouvindo. Olha, também aproveitando no finalzinho da programação, a turma aí que tá na Doutor José Rio de Andrade, é a J. Lima, né? Isso mesmo? A turma da J. Lima, Everton.
1: Ô, Cacá, aquele velho do Padre Pedro lá, gosta tanto de mulher e não arrumou uma mulher. Faça igual o Wilson Pereira, arrumou uma mulher pra ver se some do rádio. Wilson Pereira arrumou uma mulher e sumiu do rádio. Faça desse aí você arrumar uma mulher pra sumir do rádio.
0: Sumiu, ele sumiu.
1: Pelo menos nós fica livre de sua voz. Ah,
0: você foi quem lembrou o nome dele, viu, Everton? Hoje ele não tocou o assunto, não foi, Adriele?
1: Viu? Ah, Cacá, tô, continue aí nesse mesmo ritmo aí que você tá aí.
0: E é, rapaz.
1: Tá bom demais, um MPBzinho assim, viu? Tô com uma de Ivando ou então de Fagner, Raimundo Fagner, pra nós aí. Tá tão bom esse seu velho falar aí. Diga ele que arrumou uma mulher pra ficar igual o Wilson Pereira, não falar mais no
0: rádio. Ah, o Wilson sumiu, o Wilson Pereira sumiu do rádio também. Casou, né? Casou-se. É, ele não mandou mensagem, não. Você foi quem lembrou aí, viu? Ah, tô por cá. Nossa amiga Adriele disse: tá bom demais da conta. É, tem mais um áudio aqui, tem mais áudio?
1: Lembrei o nome dele, não. Nem nele eu falei. Tô dizendo que ele arrumou uma mulher pra continuar assim, sem falar no rádio.
0: Entendi, tá bom.
1: Quem lembrou dele foi outro. Eu quero aquele que não esquecer dele pra ele não falar no rádio. Vê se ele arruma uma mulher, já que ele se gosta de mulher, faça igual o Wilson Pereira, arruma a mulher dele.
0: Valeu.
1: Pois vê se ele casa pra sumir de vez do rádio também.
0: Beleza pura. Olha, eu já toquei o Vando, já toquei essa outra que você pediu também, não foi Vando e quem mesmo? Ele pediu Vando e cadê? Acabei esquecendo aqui. As duas já toquei. Você pediu duas que eu já toquei, então pra você vai de hit, viu? É, já toquei também Toque 10. Então tem essa pra turma aí que tá ouvindo rádio na J Lima. Essa é pra você.

0: Tá aí, legal demais, o Cest Hitchin, menina, pelo inferno, né? Ah não, pelo interfone, rapaz, eu tava me confundindo com Menina Veneno. Você curtiu pelo interfone, Hitchin, faltando 3 minutinhos, né, isso mesmo, 3 da tarde, mais 58 minutos, dá tempo de tocar a última pra gente ir embora. Antes disso, tem um áudio, a gente vai ouvir aqui agora.
1: Sim, sim. É, Cacá, é de Vera, viu, Cacá?
0: Oi?
1: O super-herói era um calcinha preto leve, não era para o filho para as amigas, né? Sumiu, né, o super-herói?
0: Sumiu, então,
1: esse marmoraria da vida, hein?
0: Sumiu, sumiu mesmo, de verdade. Tá aí, Fabíola Santana também ligado na programação do dia de 7, mas eu vou embora, viu? Vou deixar você aí, mas não desliga, porque na Tobias é bem melhor. Para você que tá em casa, no trabalho, sei lá, cochilando nos sítios, fazendas, chácaras, não desliga, porque na Tobias é bem melhor. Tá chegando daqui a pouquinho o Chique do Brega com Manezinho Amado e João Marcos. Um programa bom e todo mundo gosta, né? Alegria e descontração. Mas eu vou deixar você com a saideira. Pronto, travou aqui. Tô indo embora, hein? Vou nadar e morrer na beira da praia. É por aí. Olha, pra você uma ótima tarde, finalzinho maravilhoso de segunda-feira. Tchau, fui!

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2: 16:02.
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0: quarta-feira maravilhosíssima, gente do céu, a Tobias Barreto FM bombando. Eu sou o Manezinho, o João Marcos tá chegando. E os telefones liberados, eu acho que ele vem. João Marcos, a Tobias Barreto FM, a rádio de todos, a princesinha mais linda do planeta, mais cobiçada da cidade. Você pode ligar, você pode vir aqui ao vivaço. Cadê a fofoqueira que disse que ia na casa de Cleidilene pra fofocar, pra tirar Manezinho do ar? Fofoqueira, você vai ter que me aguentar aí uns 2 meses. Acho que daqui lá pra dezembro, novembro, dezembro, talvez que o Manezinho esteja um pouquinho afastado, viu? Pra sua alegria. Manezinho vai fazer uma cirurgia. Vou fazer daquele lugar, viu, seu Ailton? O cirurgia do Boga. Os telefones liberados. 3541-3591. Cacau Oliveira olhou porque disse que ia fazer a cirurgia do Boga. Os telefones liberados. Ali ele trouxe o bico, ele é preconceituoso, né? Não pode operar a boga. Porém, se a operar, fica apertado, seu Ailton. Os telefones liberados. Mandaram um abraço caloroso pra galera bonita do Agripino. 1, 2 e 3, Bom Jardim, Bela Vista, Suti e Macaé.
1: O tanto de exame que você faz todo ano da bosta, tem que operar mesmo.
0: Não, mas aí não é da prosta não, Cacá. É um negocinho que tem assim, um dentinho de coelho. Vai tirar só o dentinho, Cacá. Ou parece aquele... É, como é que diz...

0: E aquele lá de cima?
1: Hum? Tá no som, no carro e curtindo vocês.
0: Nossa! Pela Rádio Net.
1: Ele tá lá em São Paulo. Ele tá instalando o som.
0: Ali tem uma foto de uma imagem, é?
1: O Alex Góes.
0: Tá
1: instalando o som.
0: Pela Rádio Net. Ele é parente lá do Papi?
1: Padre Pedro.
0: Então ele sabe se ele já fez um exame ou não.
2: Boa tarde, Manu. Cadê?
0: Oxê. É o Michel,
2: cadê?
0: Michel, quando chegar o tempo de fazer o exame, vai ficar com os olhão na hora que o doutor botar ajeitar com o
1: exame.
0: Mudou, mudou, mudou, foi?
1: Mudou,
0: Michel. Oxê! Michel! Michel! É.
1: Ele vai tudo do outro lado, sempre.
0: Né? Ele é Bolsonaro. É, oh, não pode falar, não, né? Valeu, minha nossa senhora.
1: Olha, pai.
0: Deixa o negócio pra lá, né? Esse é o Michel. Sim, Michel Temes. O Michel Temes já foi presidente. Michel, rapaz. Michel. É, Ninho do Pastel, Ninho do Valério, Jocilene, Alaide, que nunca mais ligou, Dona Maria das Dores e seu Manuel, Neuza no Conjunto Dulce.
1: Tá vendendo um caiaque.
0: Vendendo um caiaque, quem?
1: R$84.
0: Quem tá vendendo? Michel?
1: É, Michel.
0: Vendendo um caiaque.
1: A Natura, né?
0: Eita, Michel. Aí ele ganhou de presente. Telefone?
1: É, ele tá vendendo Natura aí.
0: Caiaque.
1: Isso. Tem telefone, Alexandre.
0: Alô?
1: Chama aí o telefone.
3: Alô?
0: Com quem eu falo?
3: Com a Boa.
0: A Boa. A Boa quer comprar um caiaque.
3: Pastel.
0: Michel,
3: céu,
0: Michel tá vendendo caiaque. Michel tá vendendo caiaque. Caiaque, sei lá como é o nome.
3: Caiaque? Ah, eu quero ficar de caiaque com ele.
0: Ah, pô, ele tá vendendo.
3: Caiacando.
0: Ele tá vendendo um precinho bom que ele recebeu de presente e tá vendendo.
3: Hoje não tive como ir aí ver vocês, nem ver você, nem ver a senhora, a viúva negra.
0: Aí
3: ela está aí hoje?
0: Ele tá vendendo por preço de banana o caiaque.
3: Não, o que eu quero comprar é outras coisas. Eu não tenho interesse em caiaque, não. Eu sou mais objetiva, sou mais direta.
1: Falou que quer um desses.
3: Olha, um cheiro pra Edneide, pra Jocilene.
1: Ele quer um, não
3: viu?
1: Ele quer
3: um
1: presente.
3: Pra o pessoal de também. Venda cacau, caiaque. Cacau é quem tem dinheiro. Não, cacau ganha bem.
1: Ele não tá vendendo. Ele tá querendo um de presente.
0: Ele disse que tá querendo ganhar um, repare, o Michel.
3: Ah, sim, aí a gente pode sentar e negociar, né, as condições. Tudo é possível, tudo nessa vida tem um preço. Ai. Naldinho, fazendeiro,
1: tá,
3: manda Manu e aí, manda um copinho de leite pra Manu, vinho de Valério, cheiro.
0: Cuidado que seu Damião tá ouvindo, viu?
3: Pinto da Casa do Bolo, como é, gata?
0: Seu Damião tá ouvindo, viu? O pai dele, de Michel.
3: Mas ele é de maior, querido. Não tem problema. Eu só fico com maiores de 18 anos. Se quiser, que a gente também não pode assediar e pegar a pulsa.
4: Coitado!
0: Se ele quiser um caiaque, ele tem que negociar, é?
3: Tem que sentar, olho no olho, conversar e ver as condições. E entendeu?
0: E ele virando aqueles olhão assim, quando ele virar, e como é que faz?
3: Ah, ele vai virar os olhos em outro momento, né? Nem na hora da conversa, não. Na hora da conversa é conversa sério, viado. Para.
0: É babado.
3: Olha, né? Só você mesmo pra fazer dar risada que o dia hoje foi corrido, mas foi gostoso. Tanto moleque naquela feira. Tanto homem gostoso aí, você é homem casado, é homem solteiro. E eu de olho, olho vai, olho vem, olho sobe, olho desce.
5: É branco, é frito,
3: é pardo, é Ave Maria. Eu admirando todos, que eu não sou preconceituosa.
5: Tá pra baixa da égua com essa conversa.
3: Nervosíssima. Cheguei agora da feira, pessoal lá da Mombaça, viu? Itabaianinha, ligadíssimo em você. Passa e já
0: rola.
3: Audiência estourando. Enquanto a recalcada aí,
0: menino,
3: o programa tá gateando, morrendo. Hoje teve um homem que me parou no mercado da carne e o céu era pouco pra mim. Que Ave
0: menino,
3: Maria, que é maravilhoso. Que você, Manejinho, o Marcos tá cá. Que a gente se desestressa, que dá risada. Falando nisso, vou mandar um cheiro pra Jota Lima, marmoraria, viu?
0: Ai, credo!
3: Quando ele passou, tu viu o som dele ligado na sua rádio.
0: Abado, né?
3: Arriado pela Beyoncé. Arriado pela Beyoncé. A Beyoncé faz sucesso, viu?
0: Você viu a Beyoncé, foi.
3: E João Marcos, que eu não vi a voz de João Marcos, fala de João Marcos.
0: João Marcos não veio hoje, não.
1: Relaxando.
3: Ela não acredita, não, mas ela tá ousada, viu? Vou fechar com ela quando eu pegar
0: dia
3: ela.
0: Dia de feira, disse que ela

0: Vou pegar um alfinete e vou estourar aquele balão que tem na barriga dela. Puf!
1: É porque ela disse
0: que gosta... Ela tá esperta, aquela cabrunca.
1: É porque ela disse que gosta de ir pra feira ao cair da tarde.
0: É, mas eu já me batia mesmo com ela na feira, mano. É verdade. Nesse
1: ele gosta bem de bem tardezinha.
0: Deve estar fresco,
1: porque
0: né?
1: Porque assim, quando ele chega do trabalho, ele chega uma hora na casa dele, 1h20, por aí ele chega em casa, aí vai almoçar, pronto. Aí logo dá 2 horas, aí ele tem que ir pra feira, aí não vem não, de segunda, é muito difícil.
0: É, eu arrumo algum babado, né, gata?
1: Não, eu acho que ele ainda tá... O barocochão.
0: Ela é truqueira. Que nada. Isso, hoje em dia eu tô vendo você fazer com 2, 3 dias, ou então jatando mesmo com outro, com 2, 3. Hoje tá normal.
2: Coitado!
0: Olha, eu vou, que eu tô na correria, eu liguei só pra participar mesmo. Mas vou abrir meu trailer, gata, porque tem marido gasto, viu? É um tal de botar gasolina na minha moto. É meu açaí, meu pix de açaí. Mande um pix que eu preciso disso. Manda um pix que eu preciso daquilo. É uma Kenny, é um short.
1: Credo.
0: É muito pastel que tem que ser vendido, viu, minha filha?
1: É um caiaque, né? Tanta coisa.
0: Ave Maria, é cueca. E agora o verão é aquelas camisas de manga UV pra não queimar a pele do bebê.
1: Ah.
0: Olha, bebê no sentido de homem, né?
2: É muito sem vergonhíssimo.
0: Olha, Cacá, me deixa, viu? Eu já tô quase revelando.
2: É muito sem vergonhíssimo.
3: Olha, o Ninho tá ligando aqui. O Ninho de Valério tá ligando,
1: Ninho.
3: O Valério tá ligando, viu?
0: Pronto, então eu vou desligar e tô aqui ligadíssimo. Tô na casa de nega, viu?
1: Ah, você tá na casa de nega.
3: Ninho de Valério.
0: É, tô ouvindo. Papai também tá ouvindo. Papai tá aqui no quintal,
1: ai,
0: tá ouvindo.
1: Ai, papai, o carroceiro.
0: É, só que eu vim pra longe pra ele não ver as viadagens, né?
1: É.
0: Não, pode pegar assim uma página de facão ainda e meter nas minhas costas. E eu ficar com a marca linda, eu com 40 anos, com a marca de banheiro de facão nas costas.
1: Falei, minha imperatriz, não pode.
0: A gente não sabe, né? Porque é muita viadagem, então é o meu normal, né? Um cheiro, deixa-me falar, beijos. Vou ouvir agora.
3: Manda ele dar um abraço pra Naldo da Fazenda Barra.
1: Naldinho tá mandando um
0: tchau.
1: Abraço.
0: Naldinho é maravilhoso, sempre vai lá tomar uma cervejinha com a mulher, comer pastéis, hambúrgueres. Quando ele vai, ele leva pra família toda. Eu adoro quando o Naldinho aparece.
2: Safadinho.
1: É babado.
0: Ele consome bastante. Um cheiro. Valeu. Eu quero um litro de leite, Naldinho. Um leite bem gostoso.
3: Bem gostoso.
1: De Naldinho, eu só quero uma banha de poico.
3: Gostou de ouvir a voz.
0: Eu acho que o Cacá é. Vi um cheiro. Vou dar espaço pra mim falar. Deus abençoe a semana de vocês.
1: O galego da Hugo Boy mandou um 2 dedinhos.
0: Eu quero o Hugo, não é o galego, não. Fico revoltada com isso.
1: Babado, viu?
0: Um cheiro.
1: Mande um beijo para papi. Manda um beijo para papi.
0: Eu quero que papi. Ah, vou mandar um beijo, papi. Tenha uma boa semana. Que o Espírito Santo amoleça essa alma podre que você tem. Tchau.
1: Babado, né? Tchau, querido.
4: Yo, é missão. Yo, passa, vai, sabe. Mas, senhor, aí, o senhor vai estar no programa Baby Shake de manhãzinho de Gilmar e Lindo Pastel hoje? Vai, eu vou esperar.
1: Venha.
2: Papai?
1: Venha.
2: Pai?
1: Venha.
2: Paizinho?
1: Abado,
2: papito?
1: Viu?
2: Papito?
1: Como é que pode, hein?
2: Papai? Pai!
1: Você?
5: Oi, delícias. Boa tarde, hein?
1: Quem tá ouvindo a gente também é Frázio, compadre Frázio. Deixa eu ver, é compadre Elemento das Candeias, Ninho do Valério.
3: O Naldinho tá mandando um abraço, ligou aqui, mas tinha alguém na linha, né?
1: Naldinho tá mandando um abraço.
3: E Ninho de Valério também fez a ligação, mas tava na linha, o Ninho do Pastel. Manazinho, o pessoal da HMC.
6: Boa tarde, Cacá. Boa tarde, Manezinho. Boa tarde, Gilmar. Oi. Diego tá com saudade, viu? Vocês não falaram o nome dele ainda.
1: Quem?
6: Tá aqui, tirando material aqui.
1: meu nome do homem.
6: Aqui na Vila Real. Hello, e cheguei aqui, tinha um radinho ligado também, viu? A galera tá toda assim, os pedidos estão tudo aqui te ouvindo aqui também, viu?
1: Céu, que maravilha. Galera,
6: na Ducati aqui, viu?
1: Na Ducati. É a galera aí, o carro que estão fazendo entrega da loja, né, assim? Diego e o Fabinho. Ah, Diego, cadê a Pietra?
7: Diego! Ai, Diego!
1: Ai, Diego!
7: Essa noite foi tão bom, Diego!
1: Ai, que maravilha, Diego! Quem tá na linha? Naldo, cadê Diego?
8: Eu boto em quem?
1: Cadê Diego?
8: Hein?
1: Cadê Diego?
8: Cadê a viúva?
1: A viúva não veio, não. Ela tá ainda dodói.
8: Como é?
1: Ela ainda tá meio ainda tirando luta aos pouco, de pouco a pouco.
8: Tá.
1: Ela tirou
8: o remédio dela em cima de outro.
1: Homem, é babada, viu? Viúva
8: ou
1: direita.
8: Embaixo, ela que vai escolher, né?
1: É viúva direita.
8: Tá. Gaeira fina.
1: É verdade. Ela recebeu uma visita.
8: Em cima, né?
1: Ela recebeu uma visita com 3 dias que tava de luto. Foi uma visita boa.
8: Ah. Já foi, amor.
1: Babada, viu? A pessoa. Ah. A pessoa.
5: Oi, delícias. Boa tarde.
1: Oi.
5: Oi, delícias.
1: Tá se intrometendo, essa mulher. Valei, minha imperatriz do céu.
8: Lasca, cagá.
1: Nossa senhora, nos levai, me.
9: Tá pra baixo da égua.
8: Aí tem babu cabrão na minha cabeça.
1: Vi Maria. Aí tem a filha. Sério,
8: eu não sei nem quem é.
1: Hein? Coisa é cá.
8: Eu não sei nem quem é.
9: Quem é?
1: Eu não quero nem saber.
9: Quem é?
1: Abala,
8: aí viu? Quer dizer que ela recebeu visita, já foi a.
1: Foi com três,
8: a viúva.
1: Com 3 dias ela recebeu uns olhinhos verdes parecendo Gucci.
8: Aí já foi, mano. Até o pano preto queimaram.
1: Ai, logo era ex. Olha. Tá. Recebeu a visita do ex. Recebeu a visita de um ex.
8: Mas meu Deus do céu.
1: Mas tava chorando
8: aí
1: muito.
8: Quebrou o ponto, não sobrou nem a rodinha.
1: Mas tava chorando ainda, eu acho que não aconteceu, não.
8: E tá chorando é com os olhos ou outra coisa?
1: É babado, viu?
8: Mas, rapaz, tem negócio de ver de chorar.
1: É verdade.
8: É chorando e a madeira entrando. Negócio de estão.
1: Rapaz, aí minha secretária.
8: Chora pelos olhos, não é pro outro lugar, não.
1: Verdade, verdadeira.
8: Tá? Mas não é, não.
1: É sim. Foi um prazer falar contigo.
8: Tá... Como é?
1: Cadê a banda de Poico?
8: Como você falou a palavra aí que você falou?
1: Eu disse assim, cadê a banda de Poico?
8: Não, você falou outra palavra.
1: Eu disse, foi um prazer falar contigo.
8: Não, prazer você tem com o seu povo aí. Não tem prazer com o Márcio, não, Márcio.
1: Verdade.
8: Satisfação, né?
1: É, sim.
8: Pois é. Ah, pois tá bom, toma aqui ouvindo e mandar um abraço aí para meu amigo, meu grande amigo.
1: Quem?
8: Aí no Padre Pedro, seu Ailton Góes. Aí é cabra macho.
1: Tá, nunca fez exame.
8: Eu digo direto, aí que é homem, viu?
1: Aí é.
8: Macho, cabra macho, gosta de mulher. Um abraço, meu amigo Ailton Góes, seu Ailton Góes, hein?
1: Donzelão.
8: Eu digo todo, eu gabo ele em todo lugar que eu chego. Aí gosta, aí é que é homem, viu?
1: Ele é que nem eu, ele é que nem eu, ele gosta de mulher.
10: É mentira!
8: É
10: mentira!
11: Vai pra lá, Zacaré.
8: Tá bom, até o talo.
1: Valeu.
11: Vai pra lá, Zacaré.
1: Vamos de música?
12: Não, a Maria Melry.
1: A Melry.
12: É. Maria Melry Santos.
1: Melry Santos. Manda um oi, mulher. Você tá chegando, me disseram que você vinha num carrão. Que carrão é esse aí? Que você vinha da Bahia, hein?
12: Tá mandando um abraço.
1: Eu soube logo. Pelo um parente seu, eu digo, credo. Babado é esse, hein?
0: Manu, eu esqueci de deixar meu zap para os futuros pretendentes. 9911-6810. Ou pretendentes não, para os clientes que queiram comprar pastel ou hambúrguer, viu? Um cheiro.
1: Valeu, você deixou.
0: Realmente, ela chorou linda. Até eu chorava ali, linda e feliz da vida,
1: falei,
0: onde ela chorou.
1: Minha nossa imperatriz, como é que pode, hein?
13: E mandar também, que eu esqueci, um abraço pra Gildete Mar, lá na Taquara.
1: É.
13: A mulher do pé de goiaba.
1: É a boa.
13: Eu estive lá semana passada, mas não deu tempo na casa dela, não deu tempo, mas
1: sim,
13: quando eu for na próxima vez, vou lá visitá-lo.
1: Vá. Vá. Não faça que nem Cacá Oliveira, não, que nunca vai.
14: Aí, manezinho, com o João Marco, mas João Marco aí, Naldinho já entende aí como é a história aí, Viu como ele sabe que é chorando na madeira entrando, aí já é das antigas, mas João Marco, Naldinho conhece.
1: Eu, hein?
15: Tarde, meus amores, boa tarde, Ninho do Pastel, hoje eu te vi, viu?
1: Aonde?
15: Lá na lanchonete de Bau, lá na feira, aí Bau me disse que era você, Ninho do Pastel. E quero também aproveitar, quero pedir uma música aí, bem apaixonada, viu? De preferência de Adelino Nascimento. É, vou mandar essa música para todos os ouvintes, para Ninho do Pastel, para Ninho de Valério, enfim, para João Marcos, a viúva, né, para Manezinho, enfim, para todos. E quero mandar para meu amor, que acabou de sair.
0: Acertou.
15: Daqui.
0: Ah, miserável.
15: Um cheiro para todos. Passa aí a música de Adelino Nascimento, bem apaixonada, que eu estou aqui relaxando.
1: Vai,
15: viu?
1: Tocar outra música de Adelino.
16: Deixa eu ir aí comprar seu lanche, tá? E deixa eu falar, eu ouvi falando alguém sair, não, alguém sair desse programa, nossa, não vai ter graça, tá tudo juntinho, o meu amiguinho tá cá, o João Marcos, o Manu, não vai ser a mesma coisa, lógico, beijinho, na última segunda, tá bom? É a belezinha. Passa uma batidinha gostosa pra mim, vai, bebê, por favor.
1: Uma voz dessa, eu vou adiar todos os exames. O ano vindouro. Freia em Deus Pai. Eu vou adiar todos os exames pra janeiro. Valeu, minha...

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2: 17:01 Isso. Na Tobias Barreto FM.
1: Você aproveita e manda um abraço para aqui, tem a Mary, né? E Mary. Tem a Zelice Santana.
2: Zelice Santana.
1: Boa tarde, Manuel. Senhor, né? Sou Zelice, de Santana dos Milagres.
2: Dos Milagres.
1: Isso, manda, manda um alô aí para o Rogério Almeida, né? Sim. E os meus, meus sombrinhos, Wagner, aí do Boteco do Matuto.
2: Como é o nome dos Milagres? Santana é Bahia?
1: Santana dos Milagres, não sei.
2: Santana dos Milagres é Bahia, é norte e é sul, hein, mulher? Tá chovendo fazendo
1: Bahia
2: sol.
1: É grande, não sei se é Bahia.
2: Valei-me, minha imperatriz
1: do Ela campos. É tia do Wagner Almeida, tá ouvindo a programação.
2: É verdade. Bom, quem nunca mais participou foi aquela menina de Aracaju, como era o nome dela?
1: Ana Meire.
2: Esqueci o nome dela. Ana Meire.
1: Ana Maria, né?
2: Ana Maria, professora. Nossa!
1: Segura o Tonho, ela quer.
2: Cadê a Luluzinha? Ela quer a música Segura o Tonho.
1: Daqui a pouco ela vai ouvir.
2: Você quer estar dormindo?
3: Estão dormindo? Pera aí que eu vou botar esse tetréu pra cantar. Canta, tetréu! Canta, tetréu!
2: Canta, tetréu!
3: Canta bonito de mal vencer!
1: Que mandou os
2: QRQR
1: dele aí.
2: É o Naldinho. Isso. Mandou o QRQR.
1: Depois do apoio, sequestraram o Tonho, né?
2: É.
1: A nossa amiga Meire tá ouvindo.
2: É verdade. Mas vamos.
1: Manda ela esperar um pouquinho. É 5 minutos.
2: Né? É, 5 minutos de apoio. Quando passar o apoio cultural, a gente passa a música Sequestrar o Tonho, viu, professora?
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1: Ah, essa música veio pra arrebentar os corações apaixonados.
2: Manezinho.
1: Sim.
2: Quem tá mandando um abraço é Vavá Paixão.
1: Vavá o Paixão, de onde?
2: Amigo Manezinho, eu gostaria de ouvir a música de Barros de quem?
1: Alencar.
2: Barros de Alencar.
1: Verdade.
2: Apenas que minutos, né?
1: Nossa.
2: Chora como o corno, falou.
1: Ai, minha cruz.
2: Também manda um abraço pra amiga Melory Santos.
1: A Melory Santos.
2: É lá de... Manda um abraço.
1: De onde?
2: De Santos, viu? Lá Peixoto, de Capim Grosso, Bahia.
1: Ai, minha Nossa Senhora. Ai, já vai lá, Melry.
2: Capim Grosso é um lugar de Romulo.
1: Que é Capim Grosso, na Bahia.
2: Um abraço pra Melry.
1: Ah.
2: Paixão aí.
1: Ela vem de lá dessas bandas hoje, viu? Ela, hein? Ai, rapaz. Ó. Leme me Imperatriz dos Campos, Melry.
2: Você
1: dizendo que é
2: Imperatriz. Aí,
1: perfeito. Por isso acabar lá. Ai, Melry. Mandaram um abraço caloroso. Ai, minha santa do céu, hein? Mandaram um abraço, eu acho que eu vou morar em Rio Real, na Bahia. Eu vou acompanhar a Mel e vou morar para aquelas bandas de Rio Real, da Mombaça, Vaza dos Potes, não, Vaza dos Potes. É, Vaza dos Potes é logo ali, eu, hein? Chega de Vaza dos Potes.
2: Kleber Góes na Cidade Distância.
1: Ah, da Cidade Distância. Ai, minha cruz.
2: O Kleber diz, Marazinho, espera de você até hoje aqui em casa.
1: Olha! Ai, Kleber. É novinho, né? O Kleber. Ai, a Cruzes. É parente seu, do senhor? É parente? Não, não é possível. Não, é outro, né? É outro Kleber. Ai, Kleber.
2: Kleber Goiás de São Paulo.
1: Ah, esse é outro Kleber, né? Cadê o nome? O número
2: Santos,
1: e o número do telefone isso. Dele?
2: Isso é Kleber Goi. Ah, é o Kleber Goi. Será que
1: é parecido? É, né? Não? Se foi novinho, então, olha.
2: Kleber Goi.
1: Leme minha cruzes.
2: Aqui terminou. Aqui é um super abração, viu, Melry Santos? Peixoto.
1: Tá, e a Nossa Senhora. Capim Grosso na Bahia. Eu vou sair mais a Mary pra gente comer um churrasco de costela aí nessas Bahia grandes, nessa Bahia de meu Deus. Ai, minha Nossa Senhora, que tanta gente bonita acompanhando a gente através do som da Tobias Barreto FM aí nas fábricas, nas vidraçarias e barbearias da nossa cidade, nas padarias.
2: Aqui tem um pessoal da Fazenda Barra.
1: Fazenda Barra.
3: Olha o Raí.
1: Eita, Vitelão, tá só se lambendo pra se dar aquela...
3: Olha o Raí.
1: Eita, aí tá aparecendo...
3: Olha o Raí.
1: Valei-me. Tá aparecendo aquelas cobras quando quer picar. Eu, hein? É babado.
2: Olha a faca na mão.
1: Miséria. Qual é a faca? Aí tá cortando queijo, viu? Lime minha imperatriz. Zefinha lá da Matinha. Zefinha da Matinha.
2: Tocar, que ela tá esperando a Meire, né?
1: A Meire?
2: A Ana Maria pediu a música.
1: A Ana Maria, né? A professora Tonho, tá... Né? O Tonho. O secretário. É...

vida. Gente do céu, eu vou embora, só volto amanhã às 16h. Eu e o João Marcos, vocês agora vão ficar aí com o Gilmar, que não é Gilmar Carvalho, mas é o Gilmar, filho do Raimundo de Lina. Grande sanfoneiro, o pai, né? O filho, eu não sei, o filho é o guarda-costas do pai, né? A gente volta amanhã às 16h.

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Agora são 17 horas e 35 minutos aqui na Tobias Barreto FM. Estamos iniciando a partir de agora, até as 18 horas, o programa Momento de Reflexão. Hoje, dia 28 de setembro, é uma segunda-feira aqui em Tobias Barreto, Sergipe. E você está convidado a estar conosco até as 18, participando, fazendo também o seu momento de reflexão, onde a gente vai meditar um pouco a palavra de Deus, né? O evangelho de hoje, vamos informar a liturgia de hoje na Igreja Católica. E vamos desejar agradecer a Deus por esse dia, né? Pela vida. Mas também vamos fazer aqui orações que vamos fazer em pedido de perdão das nossas faltas, né? Em nome do Pai, do Filho e do Espírito Santo. Confesso a Deus Todo-Poderoso e a vós, irmãos, que pequei muitas vezes por pensamentos e palavras, por atos e omissões, por minha culpa, por minha tão grande culpa. E peço à Virgem Maria e aos anjos e a vós, irmãos, que rogueis por mim a Deus, nosso Senhor. Então, peçamos a Deus uns pelos outros, pelo perdão das nossas faltas, né? Nossas faltas que, às vezes, muitas vezes é pouca, mas devemos estar sempre atentos a fazermos essa reflexão, fazermos esse pedido de perdão, né? E realmente, e cada vez mais, a gente ir se reconciliando, né? E fazendo a nossa conversão. A conversão não é só dizer sim a Jesus e sou católico, sou religioso, né? É o dia a dia sempre estar atento nesse propósito de melhoria, né? Vamos também fazer oração do Espírito Santo para que possamos compreender a mensagem de hoje, né? Para que tenhamos sempre esse coração disposto a buscar o Evangelho, a buscar a vida em conexão com Deus, né? Em ação, mas também em conexão com Deus. Vinde, Espírito Santo, enchei os corações de vossos fiéis e acendei neles o fogo do vosso amor. Enviai o vosso Espírito e tudo será criado e renovareis a face da terra. Oremos. Ó Deus, que instruísse os corações dos vossos fiéis com a luz do Espírito Santo. Fazei que apreciemos retamente todas as coisas, segundo o mesmo Espírito, e gozemos sempre da sua consolação. Por Cristo, Senhor nosso. Amém. Então aí fizemos oração de pedido, de perdão das nossas faltas, né? Pedimos os dons do Espírito Santo e a força espiritual do Espírito Santo para que possamos compreender a mensagem e viver o Evangelho, né? Antes de lermos a liturgia e fazermos a meditação do Evangelho, vamos fazer aqui desde já alguns agradecimentos e alguns anúncios rapidinho. Temos aqui anúncios de festas de padroeiros, né? Padroeira, aqui nos bairros da cidade. Então, hoje nós temos encerramento. Não, a última novena, né? Amanhã o encerramento. O último dia de novena, na segunda-feira, hoje é celebrado no bairro do Cate, que é o bairro oficialmente dito centenário, né, em Tubis Barreto, bairro centenário. Nós teremos hoje, a partir das 19 horas, a oração da novena de São Miguel, né? E às 19h30 teremos a celebração da missa, que segue depois da oração da novena, né? Hoje nós teremos como celebrante o pároco Padre Edivaldo de Andrade Santos, né? Ele é pároco da Nossa Senhora do Amparo, em Riachão do Dantas, Sergipe. As comunidades de convidados são Pastoral do Dízimo, Comerciantes Industriários e CDL de Tobias Barreto, os convidados de hoje à noite, né? E o gesto solidário de hoje à noite é um café, um pacotezinho de café, quem puder levar, né, para fazer esse ato solidário. Então, hoje, segunda-feira, o último dia de novena,
onde teremos a celebração com o padre Edivaldo, lá da paróquia de Nossa Senhora do Amparo, Riachão do Dantas. Amanhã encerramento e amanhã segue alguém informando detalhes do encerramento. Teremos, a partir dessa semana, a partir de hoje, né, a novena também, o início da novena de Nossa Senhora do Rosário, lá no bairro Cruz. Hoje, no bairro Cruz, teremos o início a partir das 19 horas da novena. E o celebrante de hoje é o diácono Antônio Marcelo, diácono aqui do Tobias Barreto, né? E a capela e a comunidade lá do bairro Cruz é direcionada junto à matriz, a Nossa Senhora Imperatriz dos Campos. A organização preside hoje o diácono, né? A organização de hoje fica por parte dos movimentos dos focolares, né? E observação, hoje estandarte segue para a casa de Marisete e família. Hoje, dia 28, inicia-se a novena lá de Nossa Senhora do Rosário, no bairro Cruz. E o término dessa novena será no dia 7 de outubro. Né? Estejam todos convidados. Agradecimento ao pessoal da direção da rádio, né? Ao nosso amigo Cacá, por esse momento de reflexão. Vamos agora informar a liturgia de hoje e fazemos a leitura do Evangelho. A liturgia de hoje nós temos, na primeira leitura, leitura do livro do Jó, capítulo 1, versículos de 6 a 22. Temos também no Salmo de hoje o Salmo 16, em algumas Bíblias será o Salmo 17. O Evangelho de hoje, nós vamos ler o Evangelho, vamos meditar um pouco o Evangelho no livro de Lucas, Evangelho de Lucas, capítulo 9, versículo de 46 a 50. Essa é a liturgia de hoje, em todas as missas, em todas as celebrações da Igreja Católica Apostólica e Romana, né? Então vamos, nesse momento de reflexão, como falamos, já pedimos perdão a Deus por nossas faltas, já agradecemos por esse dia, pela vida, pela saúde, né? Estava aqui lembrando dos aniversariantes. Parabéns aos aniversariantes que estejam ouvindo o programa. Que Deus abençoe com mais vida e saúde e fé, né? Sem fé, a vida e a saúde vai ficar meio sem graça. Aqui temos também no Facebook, nossa live, você que está na nossa live, dê o joinha, compartilhe essa live, você vai estar também evangelizando junto com a gente, né? Então vamos agora para a leitura do Evangelho e vamos fazer a meditação breve da leitura do Evangelho, né? E vamos pegar alguma mensagem desse Evangelho de hoje e colocarmos em prática, né? O Senhor esteja conosco, Ele está no meio de nós. Proclamação do Evangelho de nosso Senhor Jesus Cristo, segundo Lucas. Glória a vós, Senhor. Naquele tempo, houve entre os discípulos uma discussão para saber qual deles era o maior. Jesus sabia o que estava pensando. Pegou então uma criança, colocou-a junto dele e disse-lhe: Quem receber esta criança em meu nome, estará recebendo a mim. E quem me receber, estará recebendo aquele que me enviou. Pois aquele que entre todos vós for o menor, esse é o maior. João disse a Jesus: Mestre, vimos um homem que expulsava demônios em teu nome, mas nós o proibimos, porque não andar conosco. Jesus lhe disse: não proibais, pois quem não está contra nós está a nosso favor.
palavra da salvação. Glória a vós, Senhor. Então, aqui estamos com o Evangelho de hoje, né? Onde Jesus mostra a verdadeira grandeza do reino de Deus e se revela humilde, né? Na humildade. Então, Jesus acolhe, nesse momento, o pensamento dos apóstolos, conhece o pensamento deles, né? E dá essa orientação, né, dessa dita assim, turbulência que eles estavam iniciando, né? Então, com essa colocação de Jesus, nós devemos meditar, devemos tentar colocá-la em prática, né? E buscar ser como as crianças, ou receber as coisas de Deus como criança, né? Como uma criança. De que forma a gente pode receber como as crianças? Com obediência, com simplicidade, né? Com atenção. Então, os apóstolos, se colocando como pessoas capazes e desenvolvidos e dentro da visão humana deles, né? Eles achavam que algum deles, por talvez fazer mais do que os outros, um mais que outro, teriam eles digamos assim, a melhor colocação lá no reino dos céus, né? Mas Jesus coloca para eles, sabendo do pensamento deles, né? Jesus coloca para eles: quem receber essa criança em meu nome, estará recebendo a mim, né? Então, confiar naquele que Jesus envia, né? Confiar na mensagem de Jesus, mesmo que seja do porte ou da condição de uma criança, devemos estar atentos a ser obedientes e receber e cuidar, né? Para que dessa forma a gente esteja recebendo o próprio Jesus, né? Na humildade, na simplicidade. E assim a gente conhece o reino dos céus e está acolhendo o reino dos céus próximo de nós, né? E Jesus colocou junto dele essa criança, né? E informou para eles que tamanha simplicidade deve ser a atitude deles já aqui na terra, para que nos céus também eles, tendo agido assim na terra, né, também seja no céu. Sempre me lembro do momento da oração do Pai Nosso, quando a gente aprendeu de Jesus dizer: assim na terra como no céu. Então, o que fizermos aqui na terra, de acolhimento da palavra de Deus, de receber aquele que Deus envia, né? E acolher e cuidar, estaremos também assim lá no céu, né? Hoje não tem nada a ver a explicação com o Pai Nosso, mas eu que me lembro dessa situação, né? Onde a gente, rezando o Pai Nosso todos os dias e atento àquilo que estamos rezando, nós temos ali compromissos firmes, né? E que devemos pedir a Deus forças e dons do Espírito Santo para agir de acordo com o Pai Nosso. Costumo também dizer que se fizermos tudo que está no Pai Nosso, colocarmos em prática o Pai Nosso, é como se fosse uma síntese, ou seja, um resumo do que é o Evangelho, né? O Evangelho que reconhece Deus, né, como Pai, reconhece o Filho como Senhor e Salvador, né? E assim é o Evangelho, né? O Evangelho nós fazemos, o Evangelho não, o Pai Nosso, nós fazemos uma confirmação de tudo que Jesus ensinou e que nos quer também junto às atitudes de ação, né, que Jesus ensinou, perdoando, amando, servindo e confiando no dia a dia nessa presença de Jesus em nossas vidas, né? Então, percebemos aqui que
que o menor, ou seja, aquele que serve, aquele que é humilde, aquele que está sempre à disposição, será o maior. Né? Então, para ser menor, para ser maior, você precisa ser menor, você precisa servir. Quando eu digo você, é eu também. Somos todos nós, né? Para que a gente entenda que o reino dos céus é feito para servirmos uns aos outros, é feito para adorarmos a Deus, reconhecer Jesus como nosso Senhor e Salvador, e assim somos aí, né, reconhecidos como maiores dessa forma, né? Então Jesus, nesse momento, mostra para eles que para estar no reino do céu como o maior, preciso ser, já desde então, aquele que serve, né? Mas João colocou uma outra situação aqui, na segunda parte do evangelho aqui, onde os mestres, né, e alguns já estavam ditamente agindo, né, com a fé naquilo que ouviam de Jesus, né? Eles já estavam nessa conexão do evangelho, já estavam expulsando demônios. Alguns que não estavam como discípulos, como apóstolo, né? Esse momento estava João dizendo a Jesus que viram alguns mestres, né? Alguns homens expulsando demônios em nome de Jesus. Então, eles estavam fazendo algo junto ao que Jesus estava ensinando, né? Estava de comum acordo com o que Jesus estava ensinando. Então, não estava fazendo pregações contra, ou de perseguição, ou de murmuração ao que Jesus estava ensinando, né? Assim como alguns faziam, que é os fariseus, saduceus, os escribas, eles começavam a murmurar o que Jesus estava pregando. Mas esses que João viu, esses estavam expulsando o demônio em nome de Jesus, né? Então, eles proibiram esse homem de fazer isso, né? Mas Jesus adverte: não proibais, pois quem não está contra nós, contra vós, né, está a nosso favor. Então, é um ato de observação para o nosso dia a dia, onde nessa busca de saber quem está certo, quem está errado, ou assim por diante, né, de repente você se depara com essas situações, então busque ter atenção e ter maior, digamos assim, aderência, né, participação nas situações onde você percebe que a pregação e essa evangelização segue em favor de todos, em unidade a todos, né? Porque eu digo isso, porque em alguns momentos a gente se depara com situações de algumas pregações e algumas situações onde alguns podem estar agindo dessa forma, como Jesus falou, contra os apóstolos, contra a igreja, contra aqueles que Jesus enviou, né? Nessa primeira parte do evangelho nós vimos que Jesus pegou a criança, né, e disse: quem receber esta criança em meu nome, estará recebendo a mim. E quem me recebe, está recebendo aquele que me enviou. Né? Então, os apóstolos se preocupando, né, em ser a grandeza, em ser os maiores, em ser os dotados. Então, se Jesus envia os apóstolos, que são simples, humildes, e devem ser simples e humildes, e nós os recebemos a ele, a Jesus, né? E quando recebemos aos apóstolos, aos ensinamentos dos apóstolos, da igreja, estamos também recebendo aquele a quem Jesus enviou, que foi enviado, que Jesus foi enviado, né? Recebemos a Deus também, né? Então, há uma unidade no começo ao fim, há um mesmo propósito, né? E assim a Igreja Católica segue a evangelização, buscando estar dentro
do propósito da conversão da humanidade, né? Do propósito de salvação, né? Pela pregação da boa nova do Evangelho. E quando observamos isso, essa unidade, essa certeza fica mais firme, cada vez mais firme na nossa mente, na nossa fé, de que estamos recebendo aqueles a quem Jesus enviou. E recebendo aqueles que Jesus enviou, estamos recebendo também a Deus, né? Então, quando alguém disser assim, não, de alguma forma você vai chegar a Deus através de tal grupo, de tal denominação, né? Mas observe bem esses parâmetros que Jesus colocou aqui, né? Seja obedientes não a denominações que chegou até você com digamos, algumas direções ali lhe colocar, né, e observações ali colocar como direções corretas, né? E quando, na verdade, devemos seguir essas orientações aqui de Jesus, onde ele explica que os apóstolos devem se preocupar em confiar naquele que ele envia, né? Mesmo que seja uma criança, mesmo que seja um menos dotado de sabedoria ou de algo a mais, né? Então, uma criança, mesmo sendo uma criança, por ser enviado de Jesus, devemos acolher, receber e confiar, porque é dessa forma que é o reino dos céus. E o reino dos céus tem toda a justiça, né? Para nos trazer toda a paz, toda a sabedoria. Não é a nossa sabedoria, não é o nosso poder que age, né? O poder que age é o poder de Jesus e o poder da sua palavra, né? Então, a mensagem de hoje fica clara para a gente que devemos estar em observação no que Jesus enviou, no que Jesus ensinou, né? Confiar naquele que é enviado por Jesus, pois recebendo aquele que Jesus enviou, estamos também recebendo a Ele e ao Pai, né? E por fim, não devemos causar restrições uns com os outros, né? Achar que esse pode, aquele não pode. Esse é maior, aquele é menor, aquele tem poder, esse não tem, né? Devemos ser como as crianças e também receber aqueles que Jesus enviou, mesmo que seja com característica e porte de criança, né? No seu pensamento, no seu desenvolvimento, né? Do Evangelho. Então, louvado seja o nosso Senhor Jesus Cristo pela graça da sua palavra, a palavra que é luz, que é luz, a palavra que é luz, que é vida e que nos ilumina o caminho, né? E que nos dá essa confiança, essa certeza de que estamos recebendo a Ele quando recebemos aqueles que Ele enviou, né? Então, sejamos unidos, unidos na palavra, unidos na ação e com essa propagação do Evangelho, a Boa Nova envolva nossas vidas, né? Amém. Vamos agora fazer a oração do Ângelo e vamos agradecer a todos que estiveram ligados no rádio, no Rádios Net, né? A todos que estiveram no Facebook, a nossa amiga Marlene Mendes, a nossa ouvinte. É assídua, né? É a nossa ouvinte que não perde um só programa e toda a programação da Tobias Barreta FM. Temos também o nosso amigo Manuel Francisco, ligados com a gente na nossa live, né? E outros mais que vão estar ouvindo e vão estar depois meditando também. Nosso pedido a Deus de bênçãos, muitas bênçãos na vida de vocês, né? Muita luz, muita paz. Em nome do Pai, do Filho e do Espírito Santo. O anjo do Senhor anunciou a Maria e ela concebeu do Espírito Santo.
Eis aqui a serva do Senhor, faça-se em mim segundo a tua palavra. E o Verbo de Deus se fez carne e habitou entre nós. Ave Maria, cheia de graça, o Senhor é convosco. Bendita sois vós entre as mulheres, bendito é o fruto do vosso ventre, Jesus. Santa Maria, Mãe de Deus, rogai por nós, pecadores, agora e na hora de nossa morte. Amém. Tenham todos uma boa noite e até a próxima segunda-feira, se Deus quiser.

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1: 18 horas e 3 minutos.
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0: hoje pela manhã. Arrascaeta reclamou de dores no antebraço após cair no chão e usar a mão esquerda para apoio. Ele precisou deixar o gramado imediatamente. O Fla, inclusive, já considera o uruguaio carta fora do baralho nos jogos contra o Estudiantes pelas semifinais da Libertadores. O senhor desfalque, hein, Mário Silva?
1: É, bota desfalque nisso, porque mesmo que a recuperação seja rápida, ou depois da intervenção você pode mais tarde jogar com a proteção, que é aqui no pulso, né? É, você não pode arriscar, né? Você não pode fazer com que o jogador atue e de repente dá um problema maior. E aí o técnico vai ter que colocar o Carrascal no lugar para onde ele veio e foi contratado. Mas uma coisa é uma coisa, outra coisa é outra coisa. Carrascal é uma coisa, Arrascaeta é outra. Mas por isso que o Flamengo tem um elenco grande para evitar e enfrentar esses problemas.
0: É, mas hoje o Arrascaeta é insubstituível.
1: Com certeza. O Carrascal não chega ao que é o Arrascaeta, mas...
0: Vide o último jogo do Fla, que foi aquele sufoco, e é. O Arrascaeta apareceu fazendo um gol que não costumaria fazer, né?
1: Não costumaria fazer. Então ele chega e salva a pátria. Se bem que o empate, o 1-0 dava, mas aí o empate melhorou a situação.
0: Ah, sim, mas a situação...
1: Mas fica sempre meio complicado. Agora, ele não vai jogar semifinal, a final é só em novembro, se não me engano. Aí pode ser, vamos ver.
0: É.
1: Tem que passar pelo Estudiantes, deu uma confusão, acabaram mantendo o jogo no estádio do Estudiantes.
0: Um colega nosso, o Sérgio do Bocage, comentando que essa recuperação pode levar de 4 a 6 semanas a cirurgia, talvez mais um tempo aí para fisioterapia, mas vai depender dessa volta dele ao Brasil, essa reavaliação, para saber o tempo exato.
1: Como é no pulso, só pode se exercitar.
0: Sim.
1: Mas acho que você pode fazer alguns exercícios. Você pode manter a forma física. A técnica ele não vai esquecer. Mas você também não pode arriscar a questão do jogador.
0: Claro. Fala uma outra notícia de última hora. O consórcio Maracanã, o consórcio Fla-Flu, também conhecido, negou nesta segunda-feira o pedido formal do Vasco para mandar o jogo contra o Boca Juniors no estádio pela semifinal da Copa Sul-Americana, jogo que vai acontecer no dia 20 de outubro. Se não acontecer no Maracanã, será que vai para o Nilton Santos, que é o único no Rio de Janeiro, além do Maracanã, que tem capacidade para mais de 30 mil pessoas?
1: Verdade, eu acho isso um absurdo, sabia? Acho isso uma falta de profissionalismo geral e restrito. Eu espero que o Vasco faça um castigo e leve o jogo lá para Caixa Prego. Pode fazer isso, sabia? É o Vasco e o Flamengo que está marcado para o dia 28, que é dia de São Judas Tadeu, o dia do padroeiro do Flamengo, diga-se de passagem.
0: Não, mas é assim, de campeonato brasileiro. O Vasco já disse que ia jogar em São Januário contra o Flamengo.
1: Mas aí tem problema. A polícia diz que não vai deixar.
0: É, isso aí...
1: E você tem que reservar. Ah, esse que é o problema. Você tem que reservar uma parte para botar a torcida do Flamengo. Aí o que é que vai acontecer? Adivinha.
0: É, eu
1: o
0: já
1: vai comer na casa de
0: eu
1: loca.
0: Eu já cobri um jogo, um Flamengo e Vasco em São Januário, que terminou em confusão, né? Era eu e Maurício, a gente ficamos ilhados no centro do gramado de São Januário.
1: Um absurdo.
0: Saímos quase 2 ou 3 horas depois que acabou o jogo.
1: Tudo é um absurdo, Rodrigo. É um absurdo não botar o jogo no Maracanã. É um absurdo desses caras que não são torcedores se engalfinharem. Tem gente morrendo às vezes. É um absurdo.
0: Eu acho o seguinte, enfim. Eu acho que se para ter Vasco e Flamengo em São Januário, tem que ser torcida única.
1: Única.
0: Agora, o problema é que no primeiro turno, o Flamengo e Vasco foi torcida mista no Maracanã.
1: Torcida mista.
0: Foi 2 a 2.
1: E teve confusão.
0: É, sempre
1: leve,
0: tem.
1: Mas teve.
0: É, mas fora do estádio, né? Não teve dentro.
1: Palavra de honra, que eu acho um absurdo, eu não consigo entender isso, que eu venho de uma outra geração, que assisti jogos no Maracanã ao lado de outros que não torciam pelo clube que eu torço, com um detalhe. Você falou Flamengo e Vasco, eu assisti um Flamengo e Vasco na social do Vasco, a cadeira ainda de madeira ainda, sem o menor problema, gente, sem o menor problema. Mas agora os caras são bandidos.
0: É verdade, as organizadas são um problema. O Corinthians, falar do Corinthians, fez trabalhos em campo reduzido no treino nesse último domingo, nesse final de semana. Em transição física, o atacante Yuri Alberto esteve no campo. No restante do treino, o centroavante fez trabalhos individuais. Ele se recupera de uma lesão muscular na coxa. Yuri tem previsão de retorno da partida contra o Internacional. Esse aí está fazendo falta ao Timão. Agora...
1: Muita.
0: É claro que já foi dito, né, que o Marcelo Paz, que é o executivo do Timão, garantiu o emprego do Diniz. Mas o Vojvoda foi demitido aí, hoje, do Racing. Foi 3 meses apenas de trabalho. E a gente sabe que o Marcelo Paz, que é um ex-dirigente do Fortaleza, trabalhou muitos anos com o Vojvoda. Olha, acho que o Vojvoda tá no radar do Timão aí, se o Diniz não engrenar aí nessa volta aí do campeonato.
1: É Corinthians e Inter, né?
0: Corinthians e Inter.
1: Lá?
0: Não sei.
1: No Beira-Rio? O seguinte, aonde aqui for, porque o Fluminense foi lá e ganhou do Corinthians, cada vez que perde, a torcida azucrina. E chega um momento que você não consegue mais escorar.
0: Joga no Beira-Rio.
1: Quer dizer... Vai pegar um Inter desesperado também, tá tudo desesperado. E técnico novo, né, tentando acertar a vida. E o Corinthians, por sua vez, sem o Yuri, que faz uma falta danada, né, pode reparar que diminuiu o número de gols que o Corinthians fez nesses últimos jogos, já não ganha alguns jogos, e realmente se perder de novo... Com essa do Vojvoda agora, eu não sabia que o Marcelo tinha trabalhado no Fortaleza, vai unir o útil ao agradável.
0: É. E chegou a hora do...
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3: A brasileira Maria Clara Pacheco continua vencendo no Taekwondo. Após conquistar o Mundial de 2025, nos Jogos Sul-Americanos também foi ouro. Lá em Santa Fé, na Argentina. A lutadora retornou ao pódio no final de semana com a medalha de ouro do Brasil Open, na categoria até 57 quilos. A competição foi na cidade de Londrina, no Paraná, que é uma competição de nível internacional. Foz do Iguaçu recebeu a Taça Brasil de Vôlei Feminino. A competição faz parte da preparação para a Superliga 2026-2027. A equipe do SESI Bauru venceu Londrina por 3-0, ficou com o título. A combinação de resultado favoreceu ao Bauru. O Abel Vôlei só dependia do próprio resultado, mas não conseguiu. Levou uma virada do Mackenzie, perdendo por 3-1, dando o título ao SESI Bauru. Outro torneio preparatório foi realizado na Arena Niterói, no Rio de Janeiro, a Copa Super Vôlei Feminino. A equipe vencedora foi a do Sesc Flamengo, que suplantou o Dentil Praia por 3-2.
0: O Brasil fechou o Campeonato Mundial Paralímpico de Judô em Tbilisi, capital na Geórgia. Tô aprendendo agora também, Mário Silvio. Sabia que Tbilisi era a capital da Geórgia?
1: Não, você sabe qual é a capital do Nepal?
0: Também não sei.
1: Katmandu.
0: Essa é verdade, essa é boa. O Brasil fechou esse Mundial Paralímpico de Judô com 2 medalhas de bronze na disputa por equipes masculina e feminina. Com isso, o país encerrou a competição na segunda colocação do quadro de medalhas, com 3 ouros, 5 pratas, 4 bronzes. Os 3 ouros foram conquistados no sábado. A paulista Alana Maldonado se tornou tetracampeã mundial ao conquistar o título na categoria até 70 quilos, classe J2, baixa visão. Além dela, o potiguar Arthur Silva foi ouro na categoria até 95 quilos, J1, cegos. E a fluminense Brenda Freitas conquistou a categoria até 70 quilos na categoria J1. O time Brasil encerrou sua participação nos Jogos Sul-Americanos de Santa Fé na liderança do quadro de medalhas. Foram 122 medalhas de ouro, 107 de prata, 83 de bronze, o que dá um total de 312 medalhas. Chefe de missão do time Brasil em Santa Fé e vice-presidente do COB, a medalhista olímpica Yane Marques, comemorou os resultados na Argentina.
4: Encerramos os Jogos Sul-Americanos em primeiro lugar de forma muito consistente. Isso é motivo de orgulho. Foram mais de 300 medalhas. Mais de 30 vagas conquistadas para os Jogos Pan-Americanos do ano que vem em Lima. Isso mostra a força do nosso país. Fizemos pódio em cerca de 90% das modalidades que participamos. E essas medalhas, elas não significam só números. Esse resultado incrível, minha gente, é fruto de um trabalho muito sério feito pelo Comitê Olímpico do Brasil, pelas confederações, pelos clubes, óbvio, muito talento dos nossos atletas. mas é muito cuidado em cada detalhe. E aí eu vou dizer com muita propriedade, viu? O atleta sente esse cuidado e se importa muito. Tivemos medalhas inéditas em algumas modalidades aqui e a gente teve muito atleta competindo pela primeira vez numa missão com o time Brasil. A gente teve também atletas muito experientes, que são inspiração para essa geração, como por exemplo o Alisson do atletismo, que estava aqui, as leoas da ginástica e muitos outros. É isso, minha gente, encerramos os Jogos Sul-Americanos, foi incrível, um momento importante nesse ciclo. Ano que vem tem os Jogos Pan-Americanos, 2028 Jogos Olímpicos, e a gente segue firme, trabalhando duro para entregar o melhor para o Brasil. Vamos juntos!
0: Parabéns ao time Brasil e que tal agora um pouco de futebol feminino?
5: Copa Delas.
0: O São Paulo saiu na frente do Corinthians no primeiro round da decisão do Brasileirão. As soberanas superaram as bravas por 2-1 de virada, com gols de Crivellari e Isa. Gabi Zanotti descontou para o Timão. Após a partida, a autora do gol da virada tricolor, Isa, comemorou o resultado conquistado fora de casa e a vantagem na finalíssima.
6: Tem muita coisa para melhorar, mas estou muito feliz pelo gol, muito feliz pelo resultado. Acho que a gente ali no primeiro tempo fez o trabalho sujo, né, de marcar muito sem bola, e eu fui muito feliz ali. No primeiro tempo eu tive um lance quase igual, eu não tive paciência, então no segundo tempo falei, a próxima bola que eu tiver eu vou ter um pouco mais de calma para tentar fazer o gol, e graças a Deus eu fiz e tô muito feliz com isso.
0: Pelos lados das brabas, Duda Sampaio analisou a atuação da equipe na derrota dentro da Neoquímica Arena e afirmou que a decisão do título ainda está aberta.
7: É difícil, foi um jogo muito pegado, muito físico. Acho que um descuido a gente acaba tomando a virada, mas é um jogo de aprendizado, acho que não dá pra gente

0: venceu o duelo tático contra a Emily Lima por conta de um único fator, o meio-campo. Enquanto a Emily Lima deixava a Duda Sampaio, que para mim é a melhor passadora e melhor lançadora do Corinthians, além de ter uma finalização de média e longa distância fantástica, ela deixava a Duda Sampaio lá atrás, protegendo a zaga. Já o Thiago Viana no São Paulo adiantou a Aline Milene e a Robinha para forçar o erro do meio-campo do Corinthians. E a gente sabe, se você domina o espaço, se você domina o meio-campo, você tem meio caminho andado para a vitória. É verdade que no segundo tempo, no meu entendimento, a arbitragem não marcou um pênalti em cima da Vicky Albuquerque. E achei estranho também o VAR nem ter chamado a árbitra para dar uma olhadinha ali. Mas isso não tira o mérito do São Paulo, não. O São Paulo jogou melhor, fez uma partida muito consistente e mereceu muito esse resultado. As soberanas vão para a final no Morumbis com muita moral. Primeiro por terem aplicado a primeira derrota do Corinthians feminino na Neoquímica Arena em toda a história. O time feminino do Corinthians jamais havia perdido na Neoquímica Arena. E ainda tem a vantagem do empate na decisão. Essa é a final mais imprevisível do Brasileirão feminino dos últimos anos. O Corinthians pode se recuperar porque tem uma mentalidade absurdamente vencedora e o São Paulo pode ficar com o título. O que eu tenho certeza, minha gente, é que nós vamos ver um grande jogo de futebol neste próximo sábado na telinha da TV Brasil. Aquele abraço.
1: Aquele abraço, Luiz Ferreira aí deu seu recado, lembrando que São Paulo e Corinthians se enfrentam no próximo sábado no Morumbis e a sua TV Brasil transmite a decisão do título para todo o país ao vivo em sinal aberto a partir das 16 horas e 15 minutos. Como a gente já havia falado um pouco antes, o Juan Pablo Vojvoda não é mais técnico do Racing. O treinador argentino foi demitido do clube de Avellaneda hoje, no dia seguinte à derrota por 3-2 para o Boca Juniors, em partida válida pelas quartas de final da Copa Argentina. A informação foi divulgada por diversos veículos da Argentina, como o Diário Olé. A passagem pelo Racing durou cerca de 3 meses, com 13 partidas disputadas, sendo 7 derrotas, 4 vitórias e 2 empates. O tradicional time ocupa a última posição do Grupo A do torneio Clausura, com apenas 5 pontos ganhos. Vojvoda, apesar desse mau trabalho, é um excelente técnico. Provou isso na Argentina, no Fortaleza.
2: Tem que saber se o time do Racing é bom, né?
1: É costuma ser bom, né?
2: O cara segurou uma descarga, né? Aí pediu perder pro Boca, dá sempre problema. O Vojvoda tá na pista?
1: Tá na pista. Os treinadores que se segurem, né? Principalmente lá no Corinthians, a gente comentou essa situação.
2: Cuidado, nosso Diniz, não, a coisa pega.
1: Valeu, Mário, boa noite pra você. Esse programa No Mundo da Bola fica por aqui. E logo depois, vem aí, logo daqui a pouquinho, daqui a alguns segundos, vem aí o Repórter Nacional com as últimas notícias do Brasil e do mundo. Uma ótima noite pra todos vocês.
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4: Seis e meia no horário de Brasília. 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
5: Olá, muito boa noite para você que está sintonizado na Rádio Nacional em Brasília, São Paulo, Rio de Janeiro, Amazônia, Alto Solimões, São Luís e Recife. E também para você que nos acompanha em todo o Brasil, junto às emissoras parceiras da nossa Rede Nacional de Comunicação Pública. Eu sou Bianca Paiva e você vai ouvir, a partir de agora, as principais notícias desta segunda-feira, 28 de setembro de 2026. Empresas que aumentarem o preço dos combustíveis sem justa causa podem ser multadas em até 500 milhões de reais. Fiscalização no setor também será reforçada. E mais...
6: CNJ determina que o TRF1 devolva à União mais de 2 bilhões de reais em precatórios emitidos de forma irregular. Os valores eram mantidos em conta judicial pelo tribunal e agora voltam para o Tesouro Nacional.
7: Ministro do STF, Flávio Dino, pede que sua decisão sobre restabelecimento de postagens sobre Nossa Senhora Aparecida seja remetida ao plenário da corte.
5: Chegada da

0: A primavera aumenta risco de dengue, zika e chikungunya. Especialistas reforçam importância da prevenção.
1: Faltam 5 dias para as eleições 2026 e a Justiça Eleitoral alerta. É proibido fazer boca de urna no dia da votação. Conduta pode levar eleitor a 1 ano de prisão e pagamento de multa.
2: 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Antes de darmos início ao nosso noticiário, lembramos que, diante do período de defesa eleitoral, não serão veiculados conteúdos que possam caracterizar publicidade institucional. A medida se faz necessária para garantir o cumprimento das normas que regulamentam a comunicação de instituições públicas. O defesa eleitoral será encerrado em 25 de outubro. 6h32. Fiscalização reforçada para conter a alta dos combustíveis no país. Empresas que elevarem os preços sem justa causa poderão pagar multas que variam de R$ 20 mil até R$ 500 milhões. A medida foi anunciada hoje pelo governo federal. O repórter Pedro Lacerda está aqui no estúdio e vai explicar como as novas penalidades serão aplicadas. Oi, Pedro, boa noite.
3: Boa noite, Bianca. Boa noite, ouvintes. A sanção consta na medida provisória publicada na última sexta-feira e alcança toda a cadeia do setor. Até então, as multas do Código de Defesa do Consumidor podiam chegar, no máximo, a cerca de R$ 3.200.000. Esse limite deixa de valer quando a infração envolver combustíveis. Ao apresentar o balanço das ações de fiscalização, o ministro da Justiça, Wellington César Lima e Silva, afirmou que o valor máximo ficará restrito a abuso comprovados e que a liberdade de definir preços não se confunde com abuso. Segundo o ministro, relatos de reajuste fora de qualquer proporção chegaram aos órgãos de fiscalização e motivaram a realização da operação Carga Pesada na semana passada.
4: Imaginar 1.300% de incremento na margem de lucro é algo que atenta frontalmente contra o interesse da sociedade brasileira, da cidadania, da dimensão dos consumidores, e o nosso aparato de Estado deverá estar absolutamente mobilizado para reprimir esse tipo de conduta.
3: A operação reuniu 241 ações de fiscalização, motivadas por 330 denúncias à Agência Nacional do Petróleo. A ANP conduziu 87 fiscalizações e os PROCONs 86. As demais ações foram conjuntas ou realizadas pela Secretaria Nacional do Consumidor, que também abriu 70 processos administrativos contra postos e distribuidoras. A ANP também aplicou multas a distribuidoras que somam mais de R$ 700 milhões, mas ainda são passíveis de recurso. Em relação ao abastecimento, o governo manteve a subvenção de R$ 2,12 por litro do diesel. Desde março, diante da guerra no Oriente Médio e da alta do petróleo, o Ministério de Minas e Energia coordena uma mesa que reúne órgãos públicos e setor privado ao menos uma vez por semana. O grupo projeta, com 2 meses de antecedência à demanda, à produção, às importações e os estoques de combustíveis. O secretário nacional de Petróleo, Gás Natural e Biocombustíveis, Renato Dutra, detalhou o balanço desse trabalho.
5: Desde o mês de março, a gente pode dizer que o abastecimento de óleo diesel S10 para o mês de outubro, ele está garantido no território nacional. Nós temos aí uma demanda definida de 3.950 mil metros cúbicos de óleo diesel S10 que precisam estar no território brasileiro para garantir o abastecimento e atender a demanda esperada. Nós temos já uma oferta confirmada de 3.978 mil metros cúbicos.
3: Desse volume, 1.126.000 metros cúbicos vem de importações já asseguradas e o país tem ainda quase 2 milhões de metros cúbicos em estoque. Segundo o secretário, as medidas adotadas desde o início do ano também suavizaram a curva de preços ao longo do tempo. O Ministério da Justiça informou que passará a divulgar em seu site o andamento das próximas operações de fiscalização no setor. Bianca.
2: Obrigada, Pedro. 6h36. Informações agora do Judiciário. O ministro do STF, Gilmar Mendes, quer a identificação de todos os ministros da Corte e juízes que surgiram nas investigações relacionadas ao caso Master e ao ex-banqueiro Daniel Vorcaro. A solicitação foi feita nesta segunda-feira por meio de uma questão de ordem apresentada na petição, na qual o Supremo julga a abertura de uma investigação contra o ministro Alexandre de Moraes. Para Gilmar Mendes, o julgamento de Moraes deve ficar suspenso de forma definitiva até que o STF seja informado sobre todos os magistrados citados nas conversas extraídas do celular de Vorcaro. O magistrado também afirmou que a identificação é necessária para saber quais integrantes da corte podem votar nos processos sobre o Master. No dia 15 deste mês, o ministro Flávio Dino pediu vista do julgamento que vai decidir se os casos dos ministros Alexandre de Moraes e André Mendonça devem ser julgados simultaneamente ou não. 6h37 agora, também no Supremo, o ministro Flávio Dino pediu que seja levada ao plenário da Corte a decisão dele que restabeleceu postagens nas redes sociais em defesa de Nossa Senhora Aparecida como padroeira do Brasil, uma questão que virou uma polêmica nessa reta final da campanha eleitoral. O Gésio Passos participa agora ao vivo para explicar para a gente esse caso. Boa noite, Gésio.
6: Boa noite, Bianca. Boa noite, ouvintes. Olha, Bianca, para lembrar, né, nesse domingo, ontem, Dino atendeu a um pedido do humorista Antônio Tabet, que teve um post na plataforma X derrubado por decisão do ministro André Mendonça em processo no Tribunal Superior Eleitoral. Na mensagem, Tabet afirmou que uma família miliciana estaria atacando Nossa Senhora Aparecida. Seus advogados afirmam que a postagem não citava nominalmente o candidato Flávio Bolsonaro nem seus familiares e classificou a decisão como uma censura prévia. A medida de Mendonça atendeu a um pedido do senador Flávio Bolsonaro do PL, que acusou o humorista de disseminar desinformação. O candidato à presidência também pediu a remoção de mais de 1.000 publicações sobre o tema nas redes sociais. Flávio Bolsonaro nega ter defendido qualquer proposta para retirar de Nossa Senhora Aparecida o título de padroeira do Brasil. Ao derrubar a decisão do TSE, Flávio Dino afirmou que a medida restringia a liberdade de expressão e a liberdade religiosa, além de comprometer o debate público em período eleitoral. Segundo ele, críticas a posições defendidas por candidatos e seus apoiadores não podem ser impedidas por decisão judicial genérica. No pedido desta segunda-feira, para que o tema seja tratado pelo plenário, Dino alertou que a decisão anterior de Mendonça permitiria que plataformas de internet definissem o que fica e o que sai do ar em um momento crucial do processo eleitoral, além de poder levar à censura em massa de milhões de fiéis de Nossa Senhora Aparecida na proximidade do feriado da Padroeira em 12 de outubro, Bianca.
2: E, Gés, então a campanha de Flávio Bolsonaro entrou com um recurso contra a decisão de Flávio Dino?
6: Isso mesmo, a campanha do candidato à presidência pediu ao ministro do STF, Luiz Fux, que suspenda a decisão de Flávio Dino, que garantiu a manutenção das publicações sobre Nossa Senhora Aparecida nas redes sociais. A solicitação foi feita para Fux por ele ser relator de uma ação sobre o marco civil da internet. Os advogados de Flávio Bolsonaro usam o argumento de que um julgamento na corte concedeu à Justiça Eleitoral poderes para remover conteúdos durante a campanha eleitoral, Bianca.
2: Ok, muito obrigada, Gésio. 6h40. Nosso assunto agora são as bets. A Advocacia Geral da União pediu 72 horas ao ministro Luiz Fux, do Supremo, para se manifestar na ação que questiona o fim das bets no Brasil. O pedido foi feito hoje, após entidades que representam plataformas de jogos de azar acionarem o STF para derrubar a medida provisória que proíbe apostas de cota fixa. O repórter Gabriel Brum tem mais detalhes.
7: Segundo a AGU, os órgãos responsáveis precisam de tempo para defender os atos e normas questionados. O requerimento é estritamente processual e não antecipa posicionamento sobre o mérito da discussão. A Associação Nacional de Jogos de Azar e o Instituto Brasileiro de Jogo Responsável querem que os efeitos da medida provisória sejam suspensos. Também pedem que os Ministérios da Fazenda e da Justiça, a Anatel, o Banco Central, a Caixa Econômica e o Comitê Gestor da Internet não derrubem autorizações, não interditem pagamentos nem bloqueiem sites e aplicações. As entidades consideram a medida provisória inconstitucional. Segundo elas, a proposta não demonstrou a urgência necessária para o MP, não contou com estudos técnicos dos impactos e pode reduzir a confiança no ambiente de negócios do Brasil. De acordo com a ação, o Brasil tem 85 empresas de bets autorizadas e cada uma pagou R$30 milhões pela outorga para operar no país. A medida provisória criaria o risco de o governo ter que devolver o valor pago, que totaliza cerca de R$2,5 bilhões. Da Rádio Nacional, em Brasília, Gabriel Brum.
8: 6h41, ainda sobre as bets, mais de 500 sites foram derrubados por causa da oferta irregular de apostas no Brasil. A ação faz parte do monitoramento após a entrada em vigor da medida provisória que proibiu a exploração e a publicidade das bets na sexta passada. Os Ministérios da Justiça e da Fazenda montaram uma força-tarefa para interromper o acesso a plataformas, operando sem autorização e impedir que novos endereços sejam usados para continuar a oferecer apostas de forma ilegal. A nova lei deu até 5 de outubro para a retirada da publicidade em circulação sobre apostas online. 6h42. O Conselho Nacional de Justiça determinou que o Tribunal Regional Federal da Primeira Região devolva à União R$2,360 milhões em precatórios emitidos de forma irregular. E eu chamo Pedro Lacerda de novo para contar o que motivou esta restituição aos cofres públicos. É com você, Pedro.
3: Pois é, Bianca, a decisão de hoje, obtida a pedido da Advocacia Geral da União, amplia a liminar da semana passada que mandou cancelar 16 precatórios do setor sucroalcooleiro no valor de R$4,7 bilhões. Agora a ordem atinge outros 14 precatórios também da indústria sucroenergética. As duas medidas foram determinadas pelo Corregedor Nacional de Justiça, ministro Benedito Gonçalves, e somam mais de R$7 bilhões. O argumento é o mesmo. Os precatórios foram expedidos antes de o processo terminar de forma definitiva, sem possibilidade de recurso, o que a lei não permite. A decisão vale para créditos de 3 empresas, Santa Helena, Agrovale e Borborema. Lembrando que precatórios são dívidas que o poder público precisa pagar depois de perder uma ação na justiça em caráter definitivo. O dinheiro estava parado em contas judiciais desde dezembro de 2023, fora da conta única do Tesouro Nacional e da Programação Financeira da União. O prazo para cancelar as requisições e devolver os valores com rendimentos aos cofres da União é de 5 dias. Até lá, estão proibidos saques, transferências, alvarás e pagamentos de honorário, Bianca.
8: Pedro, esses precatórios têm relação com o Banco Master? Explica pra gente, por favor.
3: Tem sim, Bianca. Os precatórios desse tipo eram comprados pelo Banco Master, também chamados de precatórios bloqueados. Eram uma versão irregular da operação que se popularizou no mercado financeiro. O valor fica reservado à espera do fim do processo, mas o título já é negociado como se fosse um crédito garantido. O plenário do CNJ já havia julgado essa prática como ilegal. De acordo com a Polícia Federal, o banco emprestava dinheiro a empresas ligadas às usinas que o aplicavam em fundos compradores desses papéis por valores inflados. Assim, o patrimônio do Master crescia no papel, o que ajudava a atrair investidores e a cumprir as exigências de solidez do Banco Central. Os títulos constavam em uma lista de precatórios a receber, encontrada no celular do ex-banqueiro Daniel Vorcaro. A AGU calcula que em 2025 e 2026 já obteve o cancelamento de R$20,5 bilhões em requisições irregulares. As duas decisões ainda serão analisadas pelo plenário do CNJ. Bianca, é com você.
8: Obrigada mais uma vez pela sua participação, Pedro. Hora certa, 6h45 no horário de Brasília. Você vai ouvir daqui a pouco.
9: Anvisa investiga 13 casos de suspeita de perda de visão associados ao uso de canetas emagrecedoras.
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8: Agora a pauta de saúde. O aumento das temperaturas e das chuvas nesta época do ano acende o alerta para a proliferação do mosquito transmissor da dengue, zika e chikungunya. Como a maioria dos focos fica dentro das próprias casas, os cuidados diários devem ser redobrados. A Tatiana Alves ouviu um especialista e traz as principais dicas de prevenção.
10: A chegada da primavera traz dias mais quentes e o aumento das chuvas em grande parte do país. Essa combinação cria o cenário ideal para a proliferação do Aedes aegypti, mosquito transmissor de doenças como dengue, zika e chikungunya. Por isso, entre os meses de outubro e maio, as autoridades de saúde intensificam as ações de combate às chamadas arboviroses urbanas. Estudos apontam que a maior parte dos focos do mosquito está dentro ou no entorno das residências. Eles costumam ser encontrados em recipientes que acumulam água parada, como caixas d'água destampadas, calhas, pneus, vasos de plantas, garrafas e até pequenos objetos deixados em quintais e terrenos. No Rio de Janeiro, estado historicamente afetado pelas arboviroses, as condições climáticas tornam a vigilância ainda mais importante, como alerta o virologista da Fiocruz Amazônia, Felipe Naveca.
11: A época de maior circulação, de uma maneira geral, são épocas de chuvas, né, ou logo após o período de chuva, porque a gente tem, durante o período de chuvas, a gente tem aumento de criadouros, né, por conta de lixo acumulado, restos de copos, qualquer reservatório que acumule água, por exemplo, o Aedes aegypti pode utilizar como criadouro, né?
10: A Secretaria Municipal de Saúde do Rio de Janeiro mantém ações permanentes de combate ao Aedes aegypti por meio de equipes de vigilância. O órgão realiza visitas domiciliares, monitoramento de focos, aplicação de larvicidas em áreas estratégicas e campanhas educativas. Para reforçar esse trabalho, a recomendação é que cada morador faça inspeções semanais em sua residência, eliminando qualquer recipiente que possa acumular água. Da Rádio Nacional, no Rio de Janeiro, Tatiana Alves.
8: 6h48. A Agência Nacional de Vigilância Sanitária investiga 13 casos de suspeita de perda de visão associados ao uso de canetas emagrecedoras. Foram registradas notificações de neuropatia óptica, conhecida pelas siglas Noiana ou Nayon, em pacientes que usaram medicamentos com semaglutida e tirzepatida. A repórter Sara Quines está na linha com mais informações. Oi, Sara, boa noite.
12: Boa noite, Bianca. Boa noite, ouvintes. Os registros se referem a suspeitas de eventos adversos e não a casos confirmados. No total, foram 12 notificações ligadas ao princípio ativo semaglutida, presente em remédios como Ozempic e Wegovy, e uma notificação com a tirzepatida do Mounjaro. Segundo a agência, a notificação não significa que o medicamento seja o causador da perda de visão. A confirmação depende de análise das informações clínicas de cada caso, com confirmação do diagnóstico, além do uso de outros medicamentos e de outras possíveis causas. A Noiana, neuropatia óptica isquêmica anterior não arterítica, é uma condição que pode ser irreversível. Pacientes com sintomas como perda repentina de visão, visão turva ou piora rápida da visão durante o uso de semaglutida devem procurar atendimento médico imediatamente. O oftalmologista e presidente da Sociedade Brasileira de Oftalmologia, Emílio Suzuki, explica que a doença afeta o nervo óptico, que leva a imagem do olho para o cérebro e que o tipo de neuropatia que costuma ser associado às canetas emagrecedoras tem relação com o fluxo sanguíneo baixo.
13: Processos de emagrecimento rápido às vezes podem causar hipotensão, isso leva a uma baixa de fluxo sanguíneo. A própria diabetes, que essas canetas, elas são prescritas, e o diabético já tem também um problema circulatório nas extremidades, e a mesma coisa acontece no olho. E a própria obesidade, em si já leva também uma baixa de perfusão sanguínea, principalmente nas extremidades.
12: Em junho do ano passado, a Anvisa já tinha publicado um alerta sobre a perda de visão repentina como evento adverso muito raro associado à semaglutida e determinou a inclusão do risco nas bulas de medicamentos com esse princípio ativo. Em nota, a Novo Nordisk, fabricante das canetas que contém semaglutida, informou que não houve aumento na incidência desse tipo de neuropatia nos ensaios clínicos realizados. A Eli Lilly, que produz o Mounjaro, afirmou que monitora informações de segurança de seus medicamentos, inclusive sobre questões oftalmológicas. As canetas emagrecedoras são indicadas para o tratamento de obesidade e diabetes tipo 2. O uso deve ser feito com prescrição médica, retenção de receita e acompanhamento médico rigoroso. É com você, Bianca.
8: Muito obrigada, Sara. Agora são 6h51.
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8: Faltando 5 dias para o primeiro turno das eleições, a Justiça Eleitoral faz um alerta. A boca de urna é proibida no dia da votação. Você pode levar sua colinha, adesivo do seu candidato, bandeira, mas nada de pedir voto. E quem vai falar mais sobre esse assunto ao vivo é o Osama El Ghauri. Boa noite, Osama.
15: Boa noite, Bianca. Boa noite, ouvintes. Olha, Bianca, vamos relembrar o que é boca de urna, né? A conduta é considerada crime e ocorre quando há tentativa de convencer o eleitor a votar em determinado candidato, partido, federação ou coligação no dia do pleito. Ou seja, pedir votos, distribuir propaganda ou abordar eleitores para influenciar a escolha são proibidos e podem caracterizar crime de boca de urna. Segundo o TSE, o Tribunal Superior Eleitoral, a lei também proíbe a promoção de comícios ou carreatas e o uso também aí de alto-falantes. Agora, a manifestação individual e silenciosa da preferência política é permitida. O eleitor pode levar bandeiras, broches e adesivos, mas sem manifestação coletiva. No ambiente digital, é crime a publicação ou o impulsionamento de novos conteúdos. Impulsionar é pagar para você distribuir para um maior número de pessoas. Mas o que já havia sido publicado antes do dia da votação pode ficar lá. Bianca?
8: E qual é a punição, Osama, para quem for pego fazendo boca de urna? E como denunciar?
15: Olha, Bianca, de acordo com o TSE, quem pratica boca de urna pode pegar de 6 meses a 1 ano de prisão ou prestar serviços comunitários pelo mesmo período aí, além de pagar multa. O eleitor pode denunciar irregularidades por meio do aplicativo Pardal, da Justiça Eleitoral, que permite a descrição do fato e o envio de fotos, vídeos e links. Ou ainda, a denúncia pode ser feita diretamente à autoridade policial, ao Ministério Público Eleitoral e também nos tribunais regionais eleitorais. Bianca?
8: Muito obrigada pelas explicações, Osama. 6h53, pois é, estamos na última semana de campanha antes do primeiro turno das eleições, que já é próximo domingo, dia 4. Vamos saber como é que foi o dia, como é que está sendo, né, dos candidatos à presidência da República com Gésio Passos, que está de volta. Gésio?
6: Olha, Bianca, os presidenciáveis participaram de entrevistas e realizaram atos de campanha em todo o país. Hertz Dias, do PSTU, concedeu entrevistas para veículos de imprensa em Brasília. À tarde, se reuniu com estudantes na Universidade de Brasília. Clariana Barão, do Democracia Cristã, visitou o Mercado Municipal de São Paulo. Renan Santos, do Missão, participou de um encontro com apoiadores no Espírito Santo. Samara Martins, do Unidade Popular, participa de ato pela legalização do aborto no MASP, Museu de Arte de São Paulo, e estará presente em evento na Universidade Zumbi do Palmares, também em São Paulo, agora à noite. Mais cedo, em panfletagem em uma fábrica de São Paulo, Samara defendeu o fim da escala 6x1. Augusto Cury, do Avante, realizou reuniões com representantes do setor empresarial. O candidato ainda visitou uma igreja evangélica em São Paulo. Ronaldo Caiado, do PSD, fez uma caminhada com apoiadores em Goiânia e o candidato defendeu o corte de gastos públicos para garantir o equilíbrio fiscal. Flávio Bolsonaro, do PL, participou de uma caminhada em São Paulo e visitou também o mercado municipal da capital. Romeu Zema, do Novo, se encontrou com apoiadores em Caeté, Minas Gerais. À tarde, concedeu entrevista para uma rádio de Nova Era, também no estado mineiro. O presidente Lula do PT realiza agora à noite ato de campanha na Praça da República em Belém, no Pará. Edmilson Costa, do PCB, concede entrevista para a jornalista Renata Regina pelo Instagram. O candidato Wilson Grassi, do Democrata, não teve agenda pública de campanha hoje. Leonardo Avalanche, do PRTB, e Rui Costa Pimenta, do PCO, não divulgaram a agenda, Bianca.
8: Muito obrigada, Gésio. 6h56. Nova perspectiva sobre o sertão brasileiro desembarca em Salvador. Começa amanhã no Museu de Arte da Bahia a exposição Atlântico Sertão, que reúne obras de mais de 80 artistas, incluindo criadores indígenas, afrodescendentes e contemporâneos de várias regiões do país. São pinturas, esculturas, fotografias, vídeos e instalações. A reportagem é de Madison Euler.
14: Uma celebração ao sertão brasileiro através do olhar de cerca de 80 artistas contemporâneos das mais variadas linguagens artísticas. Essa é a proposta da exposição Atlântico Sertão, que será aberta ao público nesta terça-feira no Museu de Arte da Bahia, depois de passar pela capital paulista. O museu está localizado no Corredor da Vitória, em Salvador. A mostra gratuita, que ficará em cartaz até 29 de janeiro do ano que vem, revisita o Atlântico Costeiro, historicamente marcado pelas influências impostas e pela violência colonial, e o sertão, frequentemente associado a um espaço isolado e à marginalização, como espaços de criação, circulação de saberes e resistência em defesa dos direitos humanos. Idealizada pela mestra e doutoranda em Direito pela Universidade de Brasília, Marina Maciel, que desenvolve pesquisas sobre a
16: Observatório Nacional, 18 horas, 57 minutos, 30 segundos. Observatório Nacional, 18 horas, 57 minutos, 40 segundos. Observatório Nacional, 18 horas, 57 minutos, 50 segundos. Observatório Nacional, 18 horas, 58 minutos, 0 segundo. Observatório Nacional, 18 horas, 58 minutos, 10 segundos. Observatório Nacional, 18 horas, 58 minutos, 20 segundos. Observatório Nacional, 18 horas, 58 minutos, 30 segundos. Observatório Nacional, 18 horas, 58 minutos, 40 segundos. Observatório Nacional, 18 horas, 58 minutos, 50 segundos. Observatório Nacional, 18 horas, 59 minutos, 0 segundo. Observatório Nacional, 18 horas, 59 minutos, 10 segundos. Observatório Nacional, 18 horas, 59 minutos, 20 segundos. Observatório Nacional, 18 horas, 59 minutos, 30 segundos.
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19: Olá, boa noite.
18: Boa noite para você que nos acompanha em todo o país.
19: Segunda-feira, 28 de setembro de 2026.
18: Vamos aos destaques do dia.
19: Mais de 500 sites de apostas irregulares são retirados do ar no Brasil.
18: E após proibição das bets, quem tem dinheiro nas plataformas poderá pegar o valor de volta.
19: Cidadão será notificado sobre prazos e procedimentos para a devolução dos recursos. Luciana Colares de Holanda.
20: A partir de terça-feira, dia 6, os sites e aplicativos de apostas saem do ar.
18: Mercado de combustíveis tem regras mais rígidas contra aumentos abusivos.
19: E portaria prorroga a subvenção ao óleo diesel em meio à alta do petróleo. Gabriela Noronha.
21: Em outra frente, a ANP determinou multas que somam mais de 700 milhões a distribuidoras de combustíveis por elevação abusiva de preços.
18: Futebol feminino ganha marco legal para a profissionalização da modalidade.
19: Lei também prevê proteção à maternidade e combate à discriminação e à violência. Thaís de Araújo.
22: A lei do futebol feminino estabelece diretrizes nacionais para o desenvolvimento do esporte. Entre as medidas está a redução gradual do número de atletas não profissionais nas competições oficiais.
18: Hoje na apresentação da Voz do Brasil, eu, Mariana Jungmann e Luciano Seixas.
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18: Quem tem dinheiro em casas de apostas vai receber informações do governo federal sobre como e quando pedir a devolução dos valores.
19: Os avisos serão enviados pela caixa postal do gov.br e também pelo WhatsApp para orientar os usuários sobre os procedimentos e os prazos.
18: Pelas novas regras, os valores devem ser devolvidos diretamente pelas casas de apostas até 5 de outubro. Em alguns casos, a restituição será feita por instituições financeiras, com prazo até 14 de outubro.
20: As empresas têm até o dia 5 de outubro, próxima segunda-feira, para retirar as propagandas do ar, inclusive de patrocínios. Dia 5, também, às 11h59 da noite, é o prazo para retirada voluntária dos valores pelos apostadores. A partir de terça-feira, dia 6, os sites e aplicativos de apostas saem do ar. Entre os dias 7 e 8 de outubro, as bets devem informar às instituições financeiras os saldos remanescentes, discriminados por CPF. E de 9 a 14 de outubro, finaliza o prazo para devolução dos saldos aos apostadores pelos bancos. A partir do dia 14, se houve qualquer obstáculo para devolução dos valores, os saldos serão repassados à Caixa Econômica Federal, que receberá os recursos e vai providenciar a devolução aos apostadores. Luciana Colares de Holanda, para a Voz do Brasil.
19: E também está sendo feita a operação contra as bets que não eram regularizadas, as ilegais.
18: Já foram retirados do ar 506 sites suspeitos de oferecer apostas de forma irregular no Brasil.
19: A ação foi feita pelos Ministérios da Justiça e Segurança Pública e da Fazenda, que monitoram plataformas sem autorização para funcionar no país.
18: Levantamento também identificou 43 canais e grupos ativos no Telegram relacionados à divulgação de apostas e jogos de cassino online. Juntos, eles ultrapassam os 202 mil integrantes.
19: A iniciativa faz parte de um trabalho para interromper o acesso a plataformas que operem sem autorização e impedir que novos endereços sejam usados para oferecer apostas ao público brasileiro.
18: Uma questão de saúde mental.
19: Assim, o governo federal definiu a onda de vício em apostas online, as bets, que foram proibidas na semana passada em todo o país.
18: Transtornos e até mesmo casos de suicídio entre os jogadores tornaram o problema mais que uma questão financeira, segundo o Ministério da Saúde.
19: Mesmo com a proibição, o SUS segue oferecendo atendimento para os afetados.
23: Em 2022, o homem que vamos chamar de Reinaldo foi apresentado a uma plataforma de apostas de times de futebol. Ele gostou do que, até então, considerava uma brincadeira inofensiva. Mas, aos poucos, Reinaldo foi se afundando nas apostas online. Chegou ao ponto de comprometer a renda da casa e pegar empréstimos para tentar cobrir os rombos causados pelas bets.
24: Eu cheguei a pegar um empréstimo no banco de 7 mil reais, botei uma
0: numa banca e no outro dia eu já tinha perdido os mesmos 7 mil reais. E eu fiz isso não foi uma vez, foram em outras vezes também.
23: Após 4 anos de vício, Reinaldo teve um princípio de infarto e entendeu que era hora de procurar ajuda.
0: Nesse dia eu tive uma virada de chave, assim, no sentido de que eu pensei, ou eu paro, ou eu acabo com a minha vida.
23: Entre maio e junho, 50 milhões de brasileiros apostavam em bets, segundo pesquisa da Confederação Nacional de Dirigentes Lojistas e do Serviço de Proteção ao Crédito. De acordo com o estudo, que considerou apenas as capitais, 43% dos apostadores já deixaram de pagar contas essenciais, como água e luz, ou abriram mão de lazer por conta dos jogos. Merula Borges, especialista em finanças da Confederação, diz que o vício não prejudica apenas os apostadores, mas a própria economia do país.
1: Ultimamente, só os custos negativos de saúde e no comércio ficam no Brasil, enquanto a maior parte do lucro acaba indo para fora, com empresas que estão instaladas fora, que não geram emprego.
23: Os efeitos colaterais das bets extrapolam as finanças. Um dos principais motivos para a proibição dos jogos no Brasil, segundo o governo federal, é que o vício se tornou um problema de saúde pública. Quadros como ansiedade, depressão, alterações no sono e no humor são associados ao transtorno do jogo. Segundo a OMS, a Organização Mundial de Saúde, o risco de morte por suicídio é 15 vezes maior entre pessoas que estão nessa condição. Entre 2018 e 2025, os atendimentos no SUS ligados a jogo e problemas com apostas cresceram 140%. O ministro da Saúde, Alexandre Padilha, lembra que as pessoas afetadas podem recorrer ao SUS para buscar ajuda.
4: A gente oferece hoje já teleatendimento para as pessoas que, por vergonha, por estigma ou por dificuldade de acesso, não procuram uma unidade de saúde presencial, então elas podem acessar, vão continuar acessando através do Meu SUS Digital. Vamos continuar oferecendo os atendimentos presenciais.
23: Desde que entrou no ar, em dezembro de 2025, a plataforma de autoexclusão do governo federal registrou o pedido de bloqueio do CPF em sites de bets de mais de 1 milhão e 300 mil pessoas. 51% dessas pessoas declararam relação direta com a saúde como motivo para a autoexclusão. Reportagem Luana Karen.
18: Está em vigor uma nova etapa do programa de renegociação de dívidas do governo.
19: Nas fases anteriores, a União dava uma garantia aos bancos para que eles dessem descontos. Agora, o governo vai adquirir a carteira de débitos.
18: Os descontos devem começar a ser repassados aos devedores a partir de fevereiro de 2027. Entenda como vai funcionar com Pablo Mundim.
5: Uma nova etapa do programa de renegociação de dívidas, o Desenrola, prevê a compra pelo governo federal de carteiras de dívidas de pessoas físicas. A medida provisória estabelece descontos de, no mínimo, 90% para dívidas de até 10 mil reais. O ministro do Planejamento e Orçamento, Bruno Moretti, explica quais dívidas poderão ser incluídas no programa.
24: As dívidas em atraso de um período de 2 a 4 anos e meio, mais ou menos, porque a partir de 5 anos essas dívidas prescrevem.
5: Na prática, bancos e demais credores poderão oferecer suas carteiras de dívidas em leilões. Será selecionada a instituição que oferece o maior desconto. Depois da compra, o consumidor poderá quitar o saldo restante à vista ou parcelar a dívida. Os juros e as demais condições de pagamento ainda serão definidos pelo Conselho Monetário Nacional. A economista e professora da FGV, Carla Beni, fala sobre a diferença dessa medida para outros programas de renegociação.
25: A mudança desse modelo é que o cidadão vai dever para o Tesouro Nacional. Então, o Tesouro que vai fazer toda a negociação com o banco e vai comprar os lotes pelo maior desconto possível.
5: A economista da FGV, Carla Beni, também orienta os consumidores sobre os cuidados para evitar um novo endividamento.
25: O importante é que a pessoa já comece a fazer uma programação, já vai tentando já juntar algum valor. Numa situação ideal, ela quitaria essa dívida à vista para não continuar com outra dívida. Mas se ela precisar parcelar, é importante que essa parcela caiba no orçamento para que ela não se frustre novamente.
5: O cronograma prevê o chamamento dos credores em novembro, a apresentação das propostas em dezembro e a homologação em janeiro. A previsão é que os contratos sejam assinados e os descontos comecem a ser repassados aos devedores em fevereiro de 2027. Para acompanhar as próximas etapas e saber como participar, o consumidor deverá consultar os canais oficiais do programa, que ainda serão divulgados. Reportagem Pablo Mundim.
19: O Setembro Verde chama a atenção para a importância da doação de órgãos.
18: E nós conversamos com a coordenadora-geral do Sistema Nacional de Transplantes do Ministério da Saúde, Patrícia Freire, sobre a logística, as regras e as diferenças que esse gesto pode fazer para salvar vidas e dar uma nova chance a quem espera por um transplante. Acompanhe. Doutora Patrícia, bem-vinda à Voz do Brasil, um prazer ter a senhora conosco aqui. Vamos começar então essa conversa com uma dúvida que é muito comum, né? Qualquer pessoa pode ser doadora de órgãos e tecidos?
2: Sim, qualquer pessoa, primeiramente, obrigada, Mariana, pelo convite. Aqui no mês da doação é muito importante a gente falar sobre isso, né? Setembro é dedicado à doação, ao incentivo à doação de órgãos e tecidos, né? Então, a resposta é sim. Qualquer pessoa saudável, que não tenha doenças transmissíveis, pode ser doadora de órgãos e tecidos, né? Para ser doador de órgãos após a morte, é preciso estar em morte encefálica. E para ser doador de tecidos, o coração já pode ter parado e é possível doar alguns tipos de tecidos.
18: Agora, existe idade mínima para essa doação ou idade máxima?
2: Idade máxima não tem. Idade mínima, sim, para aqueles pacientes que estão em morte encefálica, porque a morte encefálica, que é a morte cerebral, né, ela só pode ser diagnosticada a partir de 7 dias de vida. Então, a idade mínima, é claro, tem que ser a partir de 7 vidas, mas a partir de 7 dias de vida é possível doar órgãos para transplante. Idade máxima não tem. Vai depender, é claro, da performance da pessoa, né? Hoje em dia, um idoso, por exemplo, de 70 anos, né? Existem pessoas com 70 anos que são atletas, que estão muito bem de saúde, então isso não impede a doação de órgãos. Então, não existe idade máxima, existe a condição da pessoa naquela idade. Se ela estiver bem, saudável, sem doenças transmissíveis, não há impedimento só pela idade. A idade isoladamente não impede a doação de órgãos.
18: E aí, no caso, uma criança doa para outras crianças, idoso necessariamente vai doar para outro idoso? Tem essa relação?
2: Depende. Na verdade, o regulamento técnico do Sistema Nacional de Transplantes, ele prioriza que doadores abaixo de 18 anos, órgãos de doadores que tenham de 18 anos ou menos, vão primeiro para receptores também com abaixo de 18 anos. Mas isso é muito, varia um pouco, assim, por exemplo, porque nós podemos ter uma criança de 13 anos que seja muito grande, tenha, por exemplo, um coração já grande, né? Nós temos adolescentes aí de 13, 12 anos que tem 1,90m, né?
18: Porte
2: físico de adulto. Então, o coração desse adolescente provavelmente não vai caber numa criancinha de 1 ano que está precisando de um coração para transplante. Então, a gente faz essa relação antropométrica também, né? Mas a priori, órgãos de doadores infantis vão primeiro para receptores infantis. Se não tiver nenhum receptor dessa faixa etária compatível, aí ele vai para doação de órgãos para adultos normalmente. Mas a gente procura fazer essa compatibilidade antropométrica.
18: Agora, a senhora mencionou, né, a doação em casos de morte encefálica. A gente tem doação também de pessoas em vida, porque eu acho que a maioria das pessoas, quando pensa em doação de órgãos, já pensa em situação de morte. Né? Mas a gente tem doação em vida também. A senhora pode falar um pouquinho pra gente dos dois casos, assim, quando que se trata de doação pós-morte, quando que é possível fazer doação em vida ainda?
2: Sim, a doação pós-morte, ela é prevista em lei, né? E ela ocorre numa situação que a gente chama de morte encefálica, que é quando há a perda da função total das funções do cérebro, né? A gente sabe que todo o nosso organismo é comandado pelo nosso cérebro, então quando ele para de funcionar, isso é a morte de fato do indivíduo. E é na morte encefálica que é possível se doar coração, rins, fígado, pâncreas, pâncreas, intestino e tecidos também. É possível doar córneas, é possível doar pele, ligamentos, ossos, tendões, enfim. Mas na doação inter vivos, a gente só pode doar órgãos duplos ou órgãos que se regeneram, né? Então, em vivo, na doação em vivos, a gente pode doar um dos rins, parte do fígado e pode doar medula óssea. Esse é o tipo de doação em vida que pode acontecer.
3: Muito bem. Agora, doutora, uma única pessoa pode doar mais de um órgão, mais de um tecido?
2: Com certeza. Um único doador falecido, por exemplo, ele pode doar até 7, 8 órgãos e também pode doar todos os tecidos, exceto medula óssea. E o doador em vida é aquilo que eu falei. Ele pode doar medula óssea, um dos rins ou parte do fígado.
3: E o Sistema Único de Saúde tem uma lista única para isso? Acho que essa também é uma dúvida que muita gente tem, né? Porque as pessoas têm aquele imaginário de que você pode... Ai, tendo dinheiro, você vai passar na frente. É uma lista única, né?
2: É uma lista única. Critérios econômicos, sociais, políticos, enfim, isso não é um consenso comum, é uma lenda urbana, né? Isso não existe, a lista é única. A distribuição dos órgãos que são doados pelas famílias, ela é feita através de critérios técnicos e não é feita assim diretamente pelo humano. Há um sistema informatizado que cruza os dados de compatibilidade dos candidatos a transplantes, ou seja, daquelas pessoas que estão inscritas na lista única, com os doadores, com os dados dos doadores, e existe um algoritmo. Então, ele cruza os dados dos doadores e dos receptores e vê qual é o mais compatível e organiza, assim, por critérios cronológicos, por critérios de urgência máxima, né? Então, você pode, por exemplo, uma pessoa pode passar na frente da lista, pode, se ela tiver muito urgente. Uhum. Porque tem aquela pessoa que está inscrita, mas que ela não está tão urgente, ela pode esperar um pouco. E tem alguns que entram no caso de urgência máxima, que ela precisa transplantar em 48 horas, ou senão ela morre. Então, nesses casos, a lista olha quem está em urgência. E, é claro, ela classifica os urgentes primeiro e os eletivos na sequência. Então, a lista é única e não existe. O nosso sistema, ele prima por isso, sabe, Mariana? Ele prima pela transparência do sistema. Então, as pessoas que são candidatas a um transplante e que estão inscritas nas listas, elas têm acesso ao seu prontuário e elas podem acompanhar a sua situação na lista. Então, ela vai ver quem passou na frente por questões de urgência, enfim. Então, a lista é totalmente transparente e não é possível se passar na frente da lista por questões que não sejam urgência.
3: Agora, antes da gente encerrar, queria que a senhora falasse um pouco sobre como as pessoas devem proceder, caso elas queiram ser doadoras, né? Acho que é muito importante, principalmente quando você, se você tem a intenção de ser doadora, mas você percebe que a sua família pode ter algum tipo de preconceito com aquilo ou algum tipo de resistência, né?
2: Na verdade, as famílias não têm preconceito, as famílias não têm conhecimento, porque a doação de órgãos é uma coisa, assim, a gente costuma dizer que é o suprassumo da alta complexidade, né? Quando todos os tratamentos falharam, o que que resta agora? Trocar o órgão? Então, as famílias têm desconhecimento, né? Mas o que é essencial, que fique assim de mensagem para quem está nos ouvindo, é que se você deseja ser um doador após a sua morte, você venha a falecer e quiser se tornar um doador, você precisa deixar claro para sua família. Então, você, sei lá, está numa conversa de fim de semana, vocês estão ali no almoço de domingo na família, né? Você fala assim, gente, lembra aquela coisa da doação de órgãos? Eu quero deixar bem claro, eu vou ser doador, viu? Se eu morrer, a gente até brinca, né? Se eu doer, é para doar, se eu morrer, é para doar tudo. Então, é isso que precisa ficar claro, porque a família, ela tende a fazer os gostos do seu ente querido
3: a
2: quando ele fala,
3: né?
2: Ela tende a respeitar. Então, o que é muito claro é falar, gente, se eu morrer algum dia, eu quero ser doador de órgãos. Se eu não puder, por exemplo, se não houver morte cefálica, a pessoa já tiver o coração parado de cara, né? Assim, por exemplo, num acidente de trânsito, o coração parou ali, dá para doar córneas, dá para doar ossos, dá para doar pele, dá para doar músculos, tendões, dá para doar uma série de outros tecidos. Principalmente, a gente tem que lembrar das córneas. A nossa lista de córneas hoje é gigante. E você imagina, você poder poder doar os seus olhos e fazer com que uma pessoa volte a enxergar. Então, isso é muito importante. Então, a mensagem que precisa ficar para as famílias, é para a pessoa que quer se tornar um doador, é avise a sua família, porque quem vai autorizar a doação é a sua família.
18: Muito bem, nós conversamos com Patrícia Freire, coordenadora geral do Sistema Nacional de Transplantes do Ministério da Saúde. Doutora Patrícia, muito obrigada pela entrevista à Voz do Brasil.
2: A gente é que agradece.
19: 2027 vai ser o ano da Copa do Mundo Feminina no Brasil.
18: E de olho no futebol feminino brasileiro, foi sancionado nesta segunda-feira um marco legal para a modalidade.
19: A legislação prevê medidas para profissionalização nas competições, proteção à maternidade e prevenção e combate à discriminação no futebol.
7: Foi sancionada nesta segunda-feira a Lei do Futebol Feminino, que estabelece diretrizes nacionais para o desenvolvimento do esporte. Entre as medidas, está a redução gradual do número de atletas não profissionais nas competições oficiais. Na principal divisão nacional, cada equipe poderá ter inicialmente até 4 jogadoras não profissionais. Nas demais divisões nacionais e na principal divisão estadual, o limite será de 6. A lei também estabelece medidas para ampliar a participação das mulheres em diferentes áreas do futebol e garantir mais direitos às atletas, como explica o ministro do Esporte, Paulo Henrique Cordeiro.
9: É uma lei que também se preocupa com a formação de gestoras, com técnicas, com a arbitragem feminina no futebol, com condições como a proteção à maternidade, com a busca da igualdade salarial entre as jogadoras do futebol feminino e do futebol masculino, que se preocupa essencialmente com o desenvolvimento desse futebol feminino, de nós virarmos a chave.
7: As atletas também deverão ter acesso a condições equivalentes de treinamento, espaços, equipamentos e profissionais de suporte. A legislação inclui ainda medidas de prevenção e combate à discriminação, ao racismo, à intolerância e à violência contra as mulheres no futebol. A medida entra em vigor durante a preparação do Brasil para sediar, em 2027, a Copa do Mundo Feminina. O Mundial será realizado de 24 de junho a 25 de julho em 8 cidades brasileiras. Reportagem Thaís de Araújo.
18: O governo federal divulgou hoje uma série de medidas que vem tomando para evitar que o aumento do preço do petróleo, causado pela guerra no Oriente Médio, traga prejuízos para a população brasileira.
19: A cotação internacional do barril do petróleo Brent, o tipo que é para comercialização, já acumula uma alta de 40% desde o início dos conflitos.
10: As medidas fazem parte de um conjunto de ações para evitar o aumento do preço dos combustíveis no país diante da alta dos preços internacionais do petróleo. O pacote inclui nova portaria do Ministério da Fazenda, que prorroga a subvenção de R$ 2,12 por litro de óleo diesel, publicada na última sexta-feira. Segundo o ministro do Planejamento e Orçamento, Bruno Moretti, a política de concessão de subsídios aos combustíveis ainda é necessária e precisa ser mantida para atenuar os efeitos da guerra no Oriente Médio entre Estados Unidos, Irã e Israel.
11: A política de subvenção, ela funciona sempre como um amortecedor. Ela é do tamanho necessário para amortecer o choque e nunca ela é discricionária, sem parâmetros.
10: Na semana passada, também foi deflagrada a Operação Carga Pesada. De acordo com o balanço divulgado nesta segunda-feira, entre 21 e 25 de setembro, 241 fiscalizações foram realizadas em postos, distribuidoras e revendedoras para checar preços e qualidade dos combustíveis e do GLP, o gás de cozinha. O ministro da Justiça e Segurança Pública, Wellington Lima, destacou que o reforço na fiscalização não vai de encontro ao livre mercado. O ministro disse ainda que é preciso diferenciar a liberdade para a definição de preços das situações consideradas abusivas.
12: A necessidade de nós, a todo instante, chamarmos atenção para a distinção entre o uso, a liberdade de preço e o abuso. O uso dessa faculdade não se confunde com este abuso indiscriminado de preço. Imaginar 1.300% de incremento na margem de lucro é algo que atenta frontalmente contra o interesse da sociedade brasileira, da cidadania, da dimensão dos consumidores, e o nosso aparato de Estado deverá estar absolutamente mobilizado para reprimir esse tipo de conduta.
10: O governo
6: governo também aumentou as penalidades previstas para infrações cometidas por integrantes da cadeia de combustíveis. Com a nova regra, o teto para as multas passou de 14 para 500 milhões de reais. Reportagem Gabriela Noronha.
18: E devido à elevação abusiva de preços, a ANP, Agência Nacional do Petróleo, Gás Natural e Biocombustíveis, já aplicou multas que somam mais de 700 milhões de reais a distribuidoras de combustíveis.
19: E essas foram as notícias do governo federal.
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18: Fique agora com as notícias do Poder Judiciário e do Congresso Nacional. Boa noite.
19: Boa noite para você e até amanhã.
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13: STF vai definir limites para quebra de sigilo telemático em fiscalização tributária.
14: Acordo prevê medidas para combater o assédio eleitoral na administração pública da Paraíba.
13: Para o STJ, condenação por violência doméstica é fundamento suficiente para impor a participação do agressor em grupo reflexivo.
14: Boa noite, eu sou Marcela Luiza.
13: E eu sou Walter Lima.
14: Supremo Tribunal Federal vai definir se a Justiça pode autorizar a quebra de sigilo telemático em fiscalizações de tributos.
13: A decisão final do STF deverá ser aplicada por todo o judiciário do país. Marcelo Della Libera.
15: O caso começou com uma ação da União que pediu acesso a e-mails e arquivos armazenados em nuvem de um investigado para apurar um suposto esquema de emissão de notas fiscais falsas. No recurso ao Supremo, a União sustenta que o Marco Civil da Internet permite, mediante ordem judicial, o acesso a dados armazenados também em processos de outras áreas. O relator ministro Dias Toffoli destacou que a discussão envolve, de um lado, o direito à privacidade e ao sigilo das comunicações e, de outro, o interesse público na arrecadação de tributos. Ainda não há data para o julgamento do mérito no Supremo.
14: Acordo homologado pela Justiça do Trabalho

0: multa em caso de descumprimento. Mesários preparam sessões eleitorais antes da abertura da votação.
1: Equipes orientam o eleitorado e garantem o funcionamento das sessões. Estevão Furtado.
2: No dia 4 de outubro, as sessões eleitorais vão funcionar das 8 da manhã às 5 da tarde, no horário de Brasília. Durante o pleito, mesárias e mesários conferem a identificação, registram a presença, liberam a urna e orientam eleitoras e eleitores sem interferirem na escolha do voto. Celulares e outros equipamentos que possam gravar ou transmitir imagens devem ficar desligados e guardados no local indicado pelos mesários, enquanto a pessoa vota. Ao final do horário de votação, a equipe imprime o boletim de urna e encaminha a mídia de resultado para a transmissão dos dados.
0: Condenação por violência doméstica é fundamento suficiente para obrigar agressor a participar de grupo reflexivo como condição de suspensão da pena.
1: O entendimento é do STJ, Fátima Uchoa.
3: Um homem condenado por violência doméstica teve a execução da pena suspensa desde que cumprisse algumas condições, como a de frequentar 5 sessões de grupo reflexivo. O Tribunal de Justiça do Rio de Janeiro afastou essa condição por entender que não houve fundamento específico para determiná-la, o que resultou em recurso do Ministério Público. O STJ restabeleceu a obrigação. Segundo o relator ministro Rogério Schietti Cruz, o juiz só precisa apresentar justificativa específica se decidir não aplicar a medida. Para o ministro, os grupos buscam responsabilizar o agressor e ajudar a romper o ciclo de violência doméstica.
0: Justiça bloqueia 146 milhões de empresas acusadas de envolvimento em garimpo na terra indígena Yanomami.
1: A decisão é fruto de um pedido do MPF, Vanessa Pereira.
4: Segundo a ação, a cassiterita era extraída clandestinamente da terra indígena Yanomami, em Roraima, transportada por aeronaves a partir de pistas de pouso clandestinas, registrada como se fosse produção de cooperados e, em seguida, adquirida pela White Solder Metalurgia e Mineração Limitada, que transformava o minério em lingotes de estanho. Com isso, além do bloqueio de bens, direitos e valores, a Justiça também determinou que a Receita Federal informe os dados de faturamento das 4 empresas de 2021 a 2025. Essas informações servirão de base para sanções e eventual revisão de valores bloqueados.
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0: Uma boa noite.
1: E até amanhã.
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7: Eu sou Humberto Pinheiro e estes são os destaques de hoje do Jornal do Senado, que começa agora. Congresso vai iniciar a análise da medida provisória que proíbe as bets em todo o país. CCJ analisa punições para quem desiste de criança adotada. Sancionada lei que cria Universidade Federal da Fronteira Norte em Oiapoque, no Amapá. Boa noite. Já está no Congresso Nacional a medida provisória 1394 de 2026, que proíbe em todo o país as chamadas bets. Pelo texto, que será analisado por uma comissão mista de senadores e deputados federais, antes de ser votado pelos plenários da Câmara e do Senado, a restrição valerá para as apostas sobre eventos reais de temática esportiva e sobre eventos virtuais de jogos online. As informações com o repórter Alexandre Campos.
8: Além de acabar com as atuais concessões no prazo de 30 dias, a MP prevê o bloqueio do acesso a sites e aplicativos de apostas. As empresas que exploram a atividade não terão direito a qualquer indenização nem a devolução do valor que repassaram ao governo pela outorga do serviço. A conta vinculada a algum operador que continuar explorando ilegalmente a atividade será bloqueada e os valores serão destinados ao Fundo Nacional de Segurança Pública. O dinheiro referente a jogos não apurados e os recursos de prêmios de apostas, cujo resultado tiver sido concluído antes da vigência da das novas regras, deverão ser devolvidos aos apostadores. O

0: contexto ainda veda publicidade, propaganda e patrocínio relacionados a esse tipo de atividade e impõe obrigações aos provedores de aplicações de internet e lojas virtuais como impedimento de oferecer produtos ou serviços referentes a apostas. O vício em bets tem levado famílias ao endividamento e há mais registros de casos de depressão e de ansiedade com aumento do risco de suicídio, problemas que, de acordo com o governo, motivaram a edição da medida provisória. A população pode se manifestar sobre a MP clicando em consulta pública no endereço senado.leg.br/e-cidadania.
1: O Congresso também recebeu o projeto de lei do Executivo que tipifica crimes relacionados às bets. O texto torna crime tanto a exploração quanto a publicidade de bets, tipificando 5 condutas como criminosas. A proibição das bets prevista em medida provisória já está valendo, mas o projeto que trata dos crimes ainda precisa ser votado pela Câmara e pelo Senado para virar lei e entrar em vigor. A Comissão de Constituição e Justiça do Senado deve discutir uma alteração no Estatuto da Criança e do Adolescente para punir adultos que desistem do processo de adoção. A proposta busca introduzir sanções específicas para desencorajar a chamada desistência tardia, quando a criança já consolidou laços afetivos com os adotantes. Repórter Douglas Castilho.
2: De 2019 a 2024, mais de 2 mil crianças registradas para adoção passaram por pelo menos um processo de devolução, segundo dados do Conselho Nacional de Justiça. Foi pensando nesse cenário que o ex-senador Major Olímpio apresentou o projeto de lei que estabelece sanções para os adotantes que desistirem durante o processo. A relatora da proposta na Comissão de Direitos Humanos, senadora Damares Alves, do Republicanos do Distrito Federal, falou das consequências dessa espécie de segundo abandono.
3: Agravam ainda mais a vulnerabilidade de crianças e adolescentes que, por vezes, já sofrem trauma anterior de exclusão ou perda da família de origem.
2: A proposta prevê punições como o pagamento de indenização e até responsabilização por crime de abandono de incapaz, se a desistência ocorrer após a sentença judicial definitiva de adoção.
1: Foi sancionada a lei aprovada pelo Senado que cria a Universidade Federal da Fronteira Norte, com sede em Oiapoque, no Amapá. Repórter Rodrigo Rezende.
4: A Universidade Federal da Fronteira Norte, a UFFN, terá sede em Oiapoque, na fronteira com a Guiana Francesa, e será vinculada ao Ministério da Educação. O campus da Unifap, Universidade Federal do Amapá, que fica no município, passa a integrar a nova universidade, com a transferência dos cursos, estudantes e cargos. A UFFN terá como objetivos oferecer graduação e pós-graduação, desenvolver pesquisa, extensão e cultura e promover a inovação e o desenvolvimento regional. O presidente do Senado, Davi Alcolumbre, destacou o papel da instituição na formação de profissionais e pesquisadores, principalmente com a possível exploração de petróleo na região.
5: De formarmos capacidade intelectual na academia, na universidade, no conhecimento, nessa nova perspectiva das riquezas da exploração do petróleo e das riquezas que o petróleo pode proporcionar para o Brasil e vai proporcionar para a Amazônia, de conhecimento, de inteligência, e a universidade, só ela é capaz de gerar todas essas perspectivas.
4: Para 2027 e 2028 estão previstos investimentos de 20 milhões de reais por ano na nova universidade.
1: Uma proposta em análise na Comissão de Educação propõe que bibliotecas de escolas públicas disponibilizem livros sobre proteção à mulher. Obras que abordem o tema e igualdade entre homens e mulheres também devem constar nos acervos. A medida tem como objetivo atuar preventivamente no combate à violência contra o público feminino e deve ser adotada conforme a previsão orçamentária. A relatora, senadora Ivete da Silveira, do MDB de Santa Catarina, enfatiza que a iniciativa pode ser implementada de forma gradual. Para ela, o acesso a obras literárias, informativas e pedagógicas sobre esses assuntos contribui para o desenvolvimento de atitudes ambientes compatíveis com a dignidade da pessoa humana e com a não discriminação.
6: Nem só de violência vive o Brasil. Ele vive também de uma capacidade de reagir a ela.
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1: O Tribunal Superior Eleitoral decidiu que o e-título poderá ser usado normalmente nos dias das eleições, inclusive para download. A novidade vale para os 2 turnos de votação. Mais detalhes com o repórter Herman Kulitz.
10: Os cidadãos poderão usar o aplicativo e-título normalmente nos dias da votação, inclusive para download. Isso vale tanto para o primeiro turno quanto para o segundo. O anúncio foi feito pelo presidente do TSE, ministro Cássio Nunes Marques, destacando as funcionalidades.
11: A Justiça Eleitoral iniciou o envio de notificações oficiais pelo aplicativo e-título. A iniciativa busca facilitar o acesso a informações importantes para o exercício do voto, como a consulta antecipada ao local e a sessão de votação. Reforçamos, portanto, a recomendação para que eleitoras e eleitores mantenham o aplicativo atualizado, façam o primeiro acesso e confiram seus dados com antecedência.
10: De acordo com o TSE, quem tem biometria cadastrada e fotografia digital poderá utilizar o e-título como documento oficial de identificação na hora de votar, apresentando o documento diretamente pelo celular ao mesário. Não serão aceitas capturas de tela nem documentos sem foto.
1: 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Com trabalhos técnicos de Eliseu Caires, o Jornal do Senado fica por aqui. Acompanhe agora as notícias da Câmara dos Deputados. Boa noite e até amanhã.
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12: Câmara analisa a destinação de percentuais mínimos de recursos ao esporte.
13: Projeto de lei cria uma política nacional de educação para jovens e adultos.
12: Parlamentares apresentam propostas para fiscalizar a qualidade da água.
13: Boa noite. Encerramos hoje o projeto de gravação de edições do Jornal Câmara dos Deputados em emissoras da rede Câmara de Rádio neste ano de 2026. Este programa está sendo produzido diretamente da cidade de Vitória da Conquista, com a participação do colega Guilherme Barbosa, da Rádio Câmara de Vitória da Conquista. Eu sou Márcio Aquilissardi, bem-vindo, Guilherme.
14: Boa noite, obrigado, Márcio. É uma honra profissional participar da apresentação desse jornal da Câmara dos Deputados, dentro da Voz do Brasil. Vamos agora às notícias da Câmara dos Deputados. Wellington Roberto, do PSD da Paraíba, apresentou proposta de fiscalização e controle para verificar a origem e a regularidade da água utilizada na fabricação de refrigerantes e cervejas no Brasil. A iniciativa prevê a revisão das autorizações realizadas nas fábricas nos últimos 5 anos.
13: Wellington Roberto quer saber se as empresas usam água mineral dentro dos padrões exigidos pelos órgãos de controle. O deputado também solicita explicações sobre a ausência nos rótulos dos refrigerantes de informações relacionadas à origem da água utilizada na produção.
14: Júlio Arcoverde, do PP, quer discutir a prestação dos serviços de abastecimento de água e esgotamento sanitário no estado do Piauí. O deputado cita relatos de falhas no fornecimento e defende mais acompanhamento da execução dos contratos de concessão.
13: Júlio Arcoverde sugere reunir representantes da concessionária, de órgãos reguladores e do poder público em uma audiência sobre o tema. Ele explica que o objetivo é avaliar a fiscalização do setor e discutir medidas para melhorar a qualidade e a continuidade dos serviços prestados.
7: Saúde.
14: Dorinaldo Malafaia, do PDT do Amapá, defende a aprovação de projeto de lei complementar que inclui o combate à malária entre os objetivos da atuação conjunta da União, dos estados, do Distrito Federal e dos municípios. A proposta prevê ações articuladas aos processos de licenciamento ambiental.
13: Dorinaldo Malafaia alerta que grandes empreendimentos instalados em regiões com alta incidência de malária devem considerar, durante o processo de licenciamento, os riscos da doença. O deputado avalia que a cooperação entre os entes federativos pode fortalecer a prevenção e o controle.
7: Segurança Pública.
14: Sargento Faur, do PL do Paraná, defende o aumento das penas para motoristas alcoolizados que causarem acidentes com vítimas. Ele cita casos recentes de atropelamentos fatais e mortes de motociclistas provocados por condutores embriagados.
15: Eu apresentei, baseado nessa carnificina que estamos vivendo no trânsito, um projeto duríssimo, que ele aumento de pena, reclusão de 6 a 20 anos quando o motorista, sob influência de álcool ou outra substância psicoativa, provocar morte no trânsito. Crime inafiançável. Ou seja, chega de fiancinha de 3 mil, de 1.000, de 2 mil. Não, vai ficar preso até decisão judicial. Multas mais severas.
13: A proposta também prevê 10 anos de suspensão da carteira de motorista em casos de morte e 7 anos quando houver invalidez permanente da vítima. Para Sargento Faur, as mudanças evitam a sensação de impunidade e tornam mais rigorosa a punição para crimes cometidos por motoristas embriagados.
14: Favorável à redução da maioridade penal de 18 para 16 anos, Paulo Freire Costa, do PL de São Paulo, considera que as regras atuais de punição para adolescentes precisam levar em conta a gravidade dos acontecimentos. Ele é um dos autores de PEC sobre o tema.
13: O texto assinado por Paulo Freire Costa também inclui a responsabilização penal de adolescentes maiores de 12 anos que cometam crimes violentos e hediondos. A justificativa aponta que o limite de 3 anos de internação pode estimular o recrutamento de menores para a prática de crimes.
7: Justiça.
14: Projeto de Alexandre Guimarães, do MDB do Tocantins, cria regras para punir a chamada litigância abusiva reversa. A proposta prevê punições para réus que descumpram decisões judiciais de forma reiterada ou apresentem recursos sucessivos apenas para atrasar as determinações da justiça.
13: De acordo com Alexandre Guimarães, grandes litigantes costumam transformar a demora dos processos em estratégia de negócio, o que sobrecarrega o judiciário. Para ele, a medida combate o abuso de poder econômico nos tribunais e assegura que as decisões sejam cumpridas.
7: Educação.
14: A Câmara analisa a criação de uma Política Nacional de Educação de Jovens e Adultos. A proposta pretende avançar na construção de medidas para estimular milhões de brasileiros que não conseguiram concluir os estudos. A repórter é Maria Neves.
16: A Comissão de Educação da Câmara dos Deputados aprovou o projeto que institui a Política Nacional de Educação de Jovens e Adultos. Pela proposta, o poder público deverá adotar ações para assegurar o acesso e a permanência na escola de todos os cidadãos que não concluíram o ensino fundamental ou médio na idade própria. Dentre as medidas previstas estão a busca ativa de estudantes que abandonaram os estudos, a previsão de orçamento próprio para o programa em igualdade de condições com o ensino regular e a oferta de bolsas de estudo. Ainda de acordo com o texto aprovado, a União deverá oferecer assistência técnica a estados e municípios para ampliar a oferta de vagas na educação de jovens e adultos. Nessa modalidade, as instituições de ensino deverão oferecer cursos em horários flexíveis, inclusive aos fins de semana. Para a deputada professora Luciene Cavalcante, do PSOL de São Paulo, que integra a Comissão de Educação, a proposta é fundamental, uma vez que o Brasil ainda conta com milhões de pessoas que não concluíram a educação básica.
17: Hoje, no nosso país, mais de 1.000 cidades não têm sequer uma turma de EJA. Isso é um escândalo. Quando a gente vai olhar que são quase 70 milhões de brasileiros que hoje não concluíram a educação básica.
16: O projeto ainda determina a formação de professores especializados e a realização de concursos públicos para a contratação de profissionais específicos para a formação de jovens, adultos e idosos. Os governos também terão de assegurar aos alunos da modalidade de jovens e adultos participação igualitária em programas de material didático, transporte, alimentação e assistência à saúde. Além disso, as instituições de ensino deverão oferecer espaço para acolhimento de crianças entre 4 e 12 anos, sob a responsabilidade de estudantes jovens, adultos ou idosos. A proposta que institui a Política Nacional de Educação de Jovens e Adultos ainda será analisada pelas Comissões de Finanças e Tributação e de Constituição e Justiça. Da Rádio Câmara de Brasília, Maria Neves.
7: Economia.
13: Lucas Ramos, do PSB de Pernambuco, apoia a criação de regras mais claras para responsabilizar os sócios pelas obrigações que permanecem após a extinção de uma empresa. A proposta, segundo ele, protege credores, trabalhadores e fornecedores, além de ampliar a segurança jurídica.
14: Relator da matéria na Comissão de Indústria, Comércio e Serviços, Lucas Ramos avalia que a mudança contribui para reduzir disputas judiciais e fortalecer o ambiente de negócios. Ele afirma que a medida ajuda a coibir o uso indevido da personalidade jurídica para evitar o cumprimento de obrigações.
13: Projeto de Júnior Ferrari, do PSD do Pará, amplia a desoneração tributária para serviços de conservação, modernização e reparo de embarcações listadas no Registro Especial Brasileiro. O texto também inclui as empresas brasileiras de navegação como beneficiárias do Renaval, o programa de incentivo ao setor.
14: Júnior Ferrari alega que a reforma tributária acabou com benefícios que garantiam a competitividade do setor de reparos navais. Ele entende que as mudanças são necessárias para preservar empregos, atrair investimentos estrangeiros e manter a infraestrutura de atendimento à frota brasileira.
13: Juarez Costa, do Republicanos de Mato Grosso, integra a Frente Parlamentar em Defesa do Mutualismo. O grupo pretende acompanhar a regulamentação do sistema em que associados dividem os custos de proteção de seus bens como alternativa ao seguro tradicional.
14: Juarez Costa apoia a articulação entre o poder público, entidades do setor e a sociedade civil para fortalecer esse modelo de proteção patrimonial. A frente também busca contribuir para a aplicação das regras estabelecidas pela lei que regulamentou o mutualismo no país.
7: Agricultura.
13: Produtores rurais endividados poderão ter até 25 anos para pagar seus financiamentos, conforme substitutivo apresentado por Dilceu Esperafico, do PP do Paraná. O relatório do deputado também estabelece carência de até 3 anos para o início dos pagamentos.
14: Dilceu Esperafico considera que a renegociação das dívidas pode ajudar os produtores afetados por perdas na safra, aumento dos custos de produção ou dificuldades na comercialização. O texto também prevê a suspensão de cobranças judiciais durante o período de adesão ao programa de renegociação.
13: Raimundo Costa, do PSD da Bahia, é autor de projeto que cria um selo nacional para a identificação de pescado proveniente da pesca artesanal sustentável. A proposta também institui um programa de rastreabilidade para informar a origem do produto e a comunidade responsável pela captura.
14: Raimundo Costa aponta que a certificação pode aumentar o valor comercial do pescado artesanal, ampliando o acesso a mercados diferenciados. O texto prevê também que produtos certificados tenham prioridade em compras públicas, feiras e ações de promoção comercial.
7: Trabalho.
13: Mauro Benevides Filho, do União do Ceará, apoia a PEC que reduz de 44 para 40 horas semanais a jornada, com 2 dias de descanso a cada 5 trabalhados e sem redução salarial. Ele ressalta a importância da mudança para o bem-estar da população.
15: Eu bato muito que você, para você crescer, você tem que melhorar na sua função estudando. O que é que essa emenda constitucional está fazendo? É tentando reduzir, em vez de um dia por semana de folga, de lazer, de cuidar da casa, enfim, do que seja, de estudar, é reduzir de 5 por 2. O que é isso? É trabalhar 5 dias e conseguir folgar 2. Isso não significa que sábado e domingo não poderão trabalhar. Poderão sim. Você pode substituir um dia da semana, quarta-feira, trabalhar no sábado e assim por diante. Ou seja, a emenda constitucional prevê isso.
14: Mauro Benevides Filho considera que a redução da jornada também pode aumentar a produtividade. Segundo o parlamentar, empresas que já adotaram a escala de 5 dias de trabalho por 2 de descanso relatam funcionários mais motivados e redução das faltas justificadas por atestados.
13: Zé Adriano, do PP do Acre, apresentou requerimento para a realização de audiência pública para debater o fim da escala 6x1. O deputado propõe ouvir representantes da construção civil sobre os possíveis impactos da mudança nos custos, na produtividade e na manutenção dos empregos.
14: Zé Adriano considera que a construção civil deve participar do debate por empregar grande contingente de trabalhadores e depender intensamente de mão de obra. Ele avalia que a audiência pode contribuir para a análise das propostas sobre o tema que tramitam no Congresso Nacional.
13: Missionário José Olímpio, do PL de São Paulo, apresentou o projeto que autoriza a criação de um Programa Nacional de Proteção a Motofretistas e Mototaxistas. A proposta prevê recursos federais para municípios e o Distrito Federal oferecerem gratuitamente equipamentos de segurança e cursos de qualificação.
14: Missionário José Olímpio defende a priorização de trabalhadores de baixa renda com adesão voluntária aos cursos e sem novos custos para a categoria. Segundo o deputado, o objetivo é reduzir os acidentes e as mortes no trânsito relacionados ao uso profissional de motocicletas.
13: Ercílio Coelho Diniz, do MDB de Minas Gerais, apresentou o projeto que cria o Programa Nacional de Requalificação Profissional para pessoas acima de 45 anos. Segundo ele, o objetivo é oferecer cursos gratuitos de tecnologia e serviços digitais, bolsas de qualificação e incentivos para empresas que contratarem os beneficiários.
14: O projeto de Ercílio Coelho Diniz também prevê prioridade para pessoas desempregadas há mais de um ano. O deputado argumenta que a iniciativa combate o etarismo no mercado de trabalho e reduz o desemprego prolongado entre trabalhadores com mais de 45 anos.
7: Esporte.
13: A Câmara analisa uma proposta que prevê a destinação de recursos ao esporte. A repórter Paula Bittar tem mais detalhes sobre a medida.
18: A Comissão de Constituição e Justiça da Câmara aprovou uma proposta de emenda à Constituição que estabelece que União, Estados, Distrito Federal e Municípios deverão destinar anualmente pelo menos 1% da receita de impostos à promoção do desporto educacional e de alto rendimento. Além de definir percentuais mínimos, a proposta propõe um sistema de repasse de recursos entre os entes federativos para viabilizar políticas públicas integradas. Assim, do mínimo previsto para a União, 25% serão destinados aos estados e ao Distrito Federal e 25% aos municípios. Os critérios de rateio dos recursos serão definidos em lei complementar. O relator na comissão, deputado Helder Salomão, do PT do Espírito Santo, defende que a destinação de recursos mínimos pode colaborar para o incentivo ao esporte desde cedo.
19: A escola é a primeira oportunidade que o jovem, que o adolescente tem de começar a prática esportiva. E muitas escolas não têm a estrutura necessária, não têm o apoio. Nós precisamos ter recursos disponíveis, e nós estamos falando de 1% do total dos impostos arrecadados, para investimento em infraestrutura nas escolas do nosso país. Eu tenho certeza que nós vamos revelar muito mais talentos.
18: Segundo Helder Salomão, no futuro, mais dinheiro investido se transformará em mais medalhas para o país.
19: Hoje, nós temos o Bolsa Atleta, que é uma experiência bem-sucedida, porque vários ganhadores de medalha nas Olimpíadas que o Brasil participa são de atletas que tiveram o apoio do Bolsa Atleta. Eu acredito que nós, ao aprovarmos essa PEC e ela se transformar numa legislação que garante recurso para infraestrutura e apoio aos nossos jovens, adolescentes, nós teremos muitos talentos. O Brasil vai se destacar muito mais nas Olimpíadas, nas competições nacionais e internacionais.
18: A análise da proposta pela CCJ é apenas o primeiro passo da tramitação na Câmara. Agora, a PEC que destina recursos para o esporte, assim como outras que estão sendo analisadas em conjunto e tratam do mesmo tema, precisa passar por uma comissão especial e pelo plenário em dois turnos de votação. Da Rádio Câmara, de Brasília, Paula Bittar.
14: A Câmara analisa projeto que cria uma política nacional para ampliar o acesso de crianças e adolescentes com autismo a atividades esportivas adaptadas. Autor da matéria, André Fufuca, do PP do Maranhão, afirma que a iniciativa utiliza o esporte como ferramenta de desenvolvimento, autonomia e inclusão social.
13: A matéria prevê a criação de núcleos e centros de esporte inclusivo e a capacitação de profissionais para atender esse público. André Fufuca destaca também a integração de ações nas áreas de esporte, educação, saúde e assistência social.
14: Termina agora esta edição especial do Jornal Câmara dos Deputados, produzida e apresentada pela Rádio Câmara de Brasília, em parceria com a Rádio Câmara de Vitória da Conquista, integrante da Rede Câmara de Rádio.
13: Eu agradeço ao Guilherme e a toda a equipe da Câmara de Vereadores de Vitória da Conquista pelo excelente trabalho conjunto.
14: Obrigado à Câmara dos Deputados por esta oportunidade. Este programa teve trabalhos técnicos de Everson Urani e apresentação de Márcio Aquilissardi e Guilherme Barbosa. Boa noite.
13: O Jornal Câmara dos Deputados volta amanhã. Fique agora com as notícias do Tribunal de Contas da União.
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7: 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Boa noite.
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24: 20 horas em ponto.
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0: verdade, meu amigo, minha amiga. Boa noite, mundo!
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0: Começando agora. Que barulho é esse? Começando agora o programa Encontro com a Saudade, logo depois de você ter ouvido aí a voz do Brasil e em seguida o Apoio Cultural, o programa. Como é que é o nome do programa?
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0: Começando agora com quem?
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0: A partir de agora você passa a ouvir a verdadeira e boa música na Tobias Barreto FM. Na última segunda-feira de setembro, estamos aí no 28º dia do mês. 2 dias para o dia 1º de outubro, mês 10. 90 e poucos dias. Tá faltando, eu vou dizer agora quantos. 2, 33, não, peraí. 2... É, vamos lá. 33, 94 dias para o dia 1º de janeiro de 27. 26 está voando. Ei, Lulu, José Domingos Viana, é o Lulu de Zusa Rodrigues. Juntamente com Dona Dilma e os filhos Doutora Dioneide, Sofia e Antônio, lá na Praça da Matriz. Ele diz, hoje, tô mais velho, completando 51. E o meu filho, 15 anos.

Continuo aqui o tempero. Tô tentando descobrir aqui o que é, né? Mas não tem jeito, rapaz. Bom, programa Encontro com a Saudade já está no ar. Então vamos lá. O Lulu disse que está completando 51 anos e o filho dele, 15 anos. Data bonita, né, Valdemir Barreto? Passa aí uma bela música para nós. Beleza, cabra. Um abraço e obrigado aí pela sintonia do programa Encontro com a Saudade da Tobias Barreto FM, viu? Que o nosso Criador ilumine você, seu filho e toda a sua família, né? Que essa data aí se repita por muitos e muitos longos anos para você e o seu filho e os demais aniversariantes no dia de hoje. Tá bom, Lulu? Tá novo, viu? 51 anos, né? Aí lembrei agora daquela bebida 51. Cabra tá novo pra caramba, mais novo do que eu. É o Lulu de Zuza Rodrigues. Um abraço, amigos. Obrigado aí, viu? Tudo de bom pra vocês. Felicidades. Que Deus continue iluminando os caminhos de vocês aí. Programa Encontro com a Saudade já está no ar. 99996-8790. 8846-4519 são os telefones da Tobias Barreto FM. 8:19, 8:19. Rapaz, tá um grilo do fim do cabelo. Oh, meu, não. Pra aguentar, eu vou te contar, viu? Tá? Olha que piado brabo. Foi que houve? Queria entender. Foi que houve? Né? Bom, vamos lá? Vamos trazer logo as primeiras aqui para os amigos ligados na 87,9 Tobias Barreto FM. Deixa eu dar uma reduzidazinha aqui. É, tal. É, e aí? É, pronto. É, tem jeito, então. Vamos embora. Bom, quem quiser participar do programa, ligar para cá é só ligar. Se quiser enviar áudio também ou texto. Eu já estou aqui, viu? À disposição dos amigos. Lulu, as músicas. Né? Eu vou trazer Zezo neste instante para vocês aí, viu? Mas todas as músicas para vocês aí, aniversariantes do dia de hoje. Começando o programa dessa maneira aqui, ó, com Max Peter. Copacabana, meu amor, é o título da música, às 8:20.

0: Natan!
1: Então tá aí, Zezo aqui no programa Encontro com a Saudade, a belíssima música Naquela Mesa. Em Tobias Barreto, são 8 horas 32 minutos, 8h32, aqui na Tobias Barreto FM. Falei, meu São Benedito. O que é que tem por aqui? O que é que tem por aqui? O que é que tem por aqui? Eu vou dizer agora. Aqui não tem nada, mas aqui sim. Tem umas letras que diz: boa noite, Valdemir Barreto, pelo WhatsApp. Quem é que tá desejando boa noite? Soledade Fontes, boa noite, minha amiga. Tudo de bom para você?

0: sua família. Obrigado aí pela sintonia do Encontro com as Saudades aqui da Tobias Barreto FM. Facebook tá devagar, só tem. Tá tudo devagar, rapaz. É, cabra. Tá tudo devagar. Até um chiamento aqui no ouvido é o que tá com mais velocidade. É, peraí. Tá deixando doido. Já não tem o juiz certo, pronto. Rapaz. Um abraço aos amigos moradores na Lagoa Redonda, ligados no programa Encontro com a Saudade. Tudo de bom para vocês, viu, amigos? Obrigado mesmo aí pela sintonia da Tobias Barreto FM. Hein? O que é que tem aqui, rapaz? Oi, telefone. Telefone chama! Vamos saber quem é que quer participar aqui do programa Encontro com a Saudade. Alô, boa noite!
1: Boa noite, cidadão.
0: Diga, meu amigo.
1: Como é que o senhor está?
0: Chamando por Deus. Pedindo perdão pelos pecados. Mas diga lá.
1: É verdade.
0: Sim.
1: Então o homem está completando mais um ano de vida, né?
0: É, sim.
1: 51. Boa ideia, né?
0: Boa ideia.
1: Desejo muitos anos de vida, paz e saúde para ele e o filhote dele. Coincidência, né? Pai e filho.
0: Pai e filho.
1: Completando um ano no, né? Num dia só.
0: Verdade, viu? Coincidência demais.
1: Que Deus abençoe essa família, esse grande amigo que eu tenho. Que Deus dê muitos anos de vida, paz e saúde para ele, para o filho e, enfim, para toda a família dele.
0: Uhum.
1: E aproveitar e mandar um abraço aí para os velhos amigos, né, do rádio.
0: Certo.
1: Marcelo Araújo, Maninho, Pepio do Leite, Zequinha da Rua de Jiru, Valdeci e família, na Rua do Peru. Por aqui, Dona Dulce, da Rua da Pedreira, Toninho da Santa Rita, ô Toninho, que não aparece. Mandar de Belo, Palito, Raimundo e seu esposo, Crispim, Pedão, Charuto, Bico, seu Dê, João da Lapa e família, Tânia e família, Gerador em família, seu Nequinha, seu Dadi, seu Adiló, seu José Augusto do Caminhão.
0: Uhum.
1: É, Marcelo, Ednário Mototáxi. Enfim, eu envio meu abraço para todos que estão escutando o programa. Eu gostaria de escutar a música Segura na Mão de Deus e Vá, na voz de Carmo Silva.
0: Pronto.
1: Ofereço o aniversariante de hoje.
0: Ok, então daqui a pouquinho sairá a música, tá bom?
1: Valeu, cara. Um abraço.
0: Tudo de bom para vocês aí. Obrigado pela sintonia do programa.
1: Boa noite.
0: Igualmente. Então tá aí o amigo João do Padre Pedro, participando aqui do programa Encontro com a Saudade. Quer ouvir Carme Silva, Segurando na Mão de Deus. Olha, que coisa, viu? Um bebê de 1 ano e 6 meses foge da creche e vai para o trabalho da mãe. Isso mesmo, viu? Uma criança de 1 ano e 6 meses fugiu de uma creche e foi caminhando sozinha até o trabalho da mãe. A mãe entrou em pânico quando viu a criança chegando no trabalho dela. É, rapaz, que segurança dessa creche, não é? Um bebê de 1 ano e 6 meses saiu da creche sozinho e caminhou pela rua até o trabalho da mãe, em Braço do Norte, no sul de Santa Catarina. A cena foi registrada por câmeras de monitoramento. A criança não se feriu e a mãe registrou um boletim de ocorrência. Rapaz, é impressionante. E a gente vê aqui, ó, tá ali a criança andando sozinha, 1 ano e 6 meses, e conseguiu chegar até o trabalho da mãe. Hein? Essa é superdotada, viu? Essa criança é inteligentíssima. Apesar da pouca idade, tenham certeza que é inteligentíssima. Sair da creche e caminhar até o trabalho da mãe. Oh, meu. Agora, que segurança da creche, não é? Estavam fazendo o quê? Os profissionais da creche, que não perceberam essa criança saindo dessa creche. E essa creche não tem portas, portões, não é? Homem, tá doido, rapaz. Mas vamos deixar esse negócio para lá e vamos trazer a música, porque as músicas, né? Os amigos estão querendo ouvi-las. Um abraço aos amigos lá em Sambaíba, ligados no programa Encontro com a Saudade. Vamos colocar logo? Vamos, né? Vamos colocar agora... Pronto, vamos colocar logo a música aqui com Carmen Silva. Segura a mão de Deus. Vamos lá, Carmen. Conta essa história aí para todos nós. Vamos. Sai ou não sai? Homem, vamos lá. Carmen Silva aqui no programa Encontro com a Saudade, 8h39.

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0: Maria Minha Vida é o título da música com os Carbonos, aqui agora.
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0: Às 20 horas mais 54 minutos, 8h54, programa Encontro com a Saudade da Reto FM. Aqui o que é? Alessi Brandão, pronto. Valderlan Lemos perguntando se Segura na Mão de Deus era com Alessi Brandão. Alessi Brandão, não. Ali foi Carmen Silva. Carmen Silva, afinada. Tá lá segurando a mão de Deus agora. Oh, meu Deus do céu. O que é que tem por aqui? Olha, um protesto em massa lá em Madrid, provocados por despejo de idosa de 87 anos de apartamento alugado. Ou seja, a idosa estava inadimplente, não estava pagando o aluguel. Aí colocaram no olho da rua. A população em massa começaram a fazer manifestações. Em Madrid, parece com o Brasil, não é? Quando alguém é despejado e pronto. Aí fica lá, perambulando pelas ruas da cidade, com um saco cheio, né, da mobília, embaixo do braço, no outro segurando o colchão, coitado, ou coitada. E os amigos não estão nem aí, nem vão chegando. Tá vendo lá em Madrid como foi? Lá em Madrid, né? Estão fazendo manifestações. Não pode. Munidos de diversas faixas, com slogans como todos somos Mari Carmen. O nome da idosa de 87 anos que foi despejada. Expropriar os rentistas e ação direta e ocupação, além de bandeiras da Palestina e símbolos de diversos sindicatos e movimentos. Os participantes organizaram assembleias, oficinas, discursos e apresentações musicais no centro da Puerta de Del Sol. Fecharam tudo. Madrid é Espanha, não é? É. Ou não? É, Madrid é Espanha. Não é verdade? Acredito que sim. É Espanha mesmo. Madrid na Espanha. Tem gente chegando por aqui? Tem sim. Vamos lá. Quem é que tá chegando aqui? Hebe Camargo, você não sabe. Olha. Estão solicitando Hebe Camargo. Quando terminar de digitar, eu vou analisar. Porque são 8h57. Terminou? Boa noite, senhor Valdemir Barreto. Trabalhando e ouvindo seu programa. Se possível, passe aí, Hebe Camargo. Fabiola Santana solicitando. Vai ouvir, viu?

0: irá ouvir daqui a pouco. Deixa eu colocar aqui um amigo para falar no programa. Alô, boa noite.
1: Boa noite, Valdemir.
0: É o Naldinho, tá tudo bem, amigo?
1: Como é que vai?
0: Na paz.
1: Tudo bem, graças a Deus, na paz.
0: Graças a Deus. Fique à vontade.
1: Ligando para
0: Sim.
1: pedir a Deus que está iniciando uma semana, né?
0: Isso.
1: E ser de paz para todas, para todos, né? Para você e família, para Fabíola Santana que mandou aí.
0: Oi.
1: Fabíola, a Fabíola não diz pica, né?
0: Como?
1: Fabíola, Fabíola, que é uma Fabíola, né?
0: Sim.
1: Abraço a todos aí, a seu Dei, a Marcia lá no Guarujá, seu Antônio Barreto, que eu tive do Giru com ele ontem.
0: Ah, como é que ele tá?
1: Bem, graças a
0: Graças
1: Deus.
0: a Deus.
1: Estive lá na festa do carro de boi. Eu gosto. Aí encontrei com ele, ele não tinha nem me visto. Eu fui procurá-lo.
0: Ah.
1: Ele disse, Naldinho, rapaz, você disse, não, mas nós estamos juntos. Um abraço aí, seu Antônio Barreto, a Adícia Sildê, a seu Manuel de Belo. A Zé Augusto do Caminhão, enfim, a todos, né? A Bíblia Marceneiro, a seu João do Padre Pedro, o Ailton Góes, homem que gosta de mulher, viu, Odmir?
0: Ali é verdade.
1: O homem é um tarado da peste mesmo.
0: Ali gosta, ali é federal.
1: Seu Ailton Góes, meu amigo demais. E a todos que estiver ouvindo. Eu não estou com a cabeça muito boa para lembrar de todos, né?
0: Certo.
1: Mas se sinto abraçado por mim.
0: Roberto Carlos está perdendo para Ailton Góes, viu? Tá, sim. Porque Roberto gosta, né? De mulheres também. Principalmente de mulheres novas. Aí Ailton Góes, o Roberto tá perdendo. Porque Ailton Góes gosta demais.
1: Eu digo todo dia, o seu Ailton, aí que é homem, viu? Eu digo ele todo dia, digo aí que é homem. Que
0: Olha,
1: é homem, que é homem, né?
0: verdade. Olha, estão dizendo aqui que você tomou aguardente de cana. Cura, veado, tem isso também?
1: Não, eu tô tomando cerveja. Agora, esse negócio
0: Ah.
1: de cura viado, o cabrunco toma.
0: Que mandaram aqui agora uma foto aqui de uma garrafa.
1: Eu não tomo esse negócio, não. Oxi, cura viado.
0: Que
1: Vamos
0: história,
1: pra
0: né?
1: casa do cabrunco com esse negócio de cura de viado, mano. Mas que conversa do filho do câncer, Mariano.
0: Pois é, mandaram aqui.
1: Não, eu não tomo esse negócio, não.
0: Tomando uma cervejinha tá certo, não é? E o
1: Agora,
0: tempo.
1: esse negócio de cura.
0: O tempo tá quente.
1: Esse povo tá me estranhando, né? Tô
0: Pois
1: me
0: é.
1: estranhando, né? Quem foi esse cabrão que mandou isso?
0: Virgem Maria. É uma amiga sua.
1: Negócio de cura de viado.
0: Mandou aqui agora pra cá.
1: Eu andei doente, filho.
0: Como é que pode? Num calor desse, tomar uma bebida quente dessa?
1: Não, e ela podia ser um canso de frio, eu não tomava.
0: Tá certo. Tá errado, não.
1: Olha essa besta. Não é? Acho que essa conversa do cabrão.
0: Repara. Tirar Naldinho de tempo.
1: Mandar pra mim um negócio desse.
0: Como é que pode?
1: Manda pra cada festa. Rodrigo, boa noite. Muito obrigado. Conversa rendida faz quem quer, né?
0: Escreveram aqui ainda. Porque ele é Naldinho da Madeira. Pergunte aí.
1: Não, na minha família. Esse cabrunco é doido.
0: Escute a voz.
1: Vem. Aí é o cão.
0: Esse é o Satanás.
1: Esse é o cão.
0: Essa.
1: Olha, não tem. Aí não tem cão do mundo. O pior do que essa mulher, não. Aí.
0: Essa tira o Ailton Góes do